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1: Vocês já ouviram aquela frase que fala assim: do inferno é que se vê o paraíso? É exatamente o que eu descobri nessa canção.

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1: Luciano, fala, Zezé.
2: Rapaz, hoje eu tô afim de ferver num som, viu?
1: Eu também tô nessa, Zezé, mas só nós dois?
2: Não, Luciano. Tá aqui comigo hoje a galera Felicidade, rapaz.
1: Tá todo mundo aqui?
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0: André Andrade, vocês são demais. Somos fã de vocês.
1: Obrigado, obrigado Gini Geno. E obrigado a essa galera.
0: Batem palmas pro André Andrade.
1: Tchau.
0: Vocês estão uma dupla bacana. Leva um beijo pra Goiânia.
1: Valeu, tchau.
0: Graças a Deus essa música tá na novela. Tá na novela Alma Gêmea. Quem sabe cantar?
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2: Tchau, gente!
0: Parabéns! 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
1: Ô, Giovanni.
2: Oi.
1: Você gosta de pescar?
2: Rapaz, eu gosto demais da conta.
1: Então vai pescar.
2: Não vou pescar, mas de jeito nenhum. Eu vou mostrar por quê, ó. É assim, ó.

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1: Ligou, ficou.
2: E essa música é pra todos os apaixonados presentes aqui nessa noite.
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0: Uma salva de palmas a uma das maiores duplas sertanejas do nosso país. Alanzo e Alex.
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0: E bonito,
1: hein? Eduardo, pelo amor de Deus.
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1: Rapaz, mas tem umas músicas que dão uma dor de cabeça na gente. 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
1: Queria cantar uma canção especial. Uma música que fala da família. Dessa raiz tão forte que é a nossa família, né? Essa coisa tão boa. Feliz aquele que tem uma família do seu lado, né? Pra te dar apoio, pra te dar conforto, estrutura. Essa aqui é uma família de origem simples, mas com o principal e o essencial: o amor.
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1: Vocês já ouviram aquela frase que fala assim: do inferno é que se vê o paraíso? É exatamente o que eu descobri nessa canção.

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1: Luciano, fala, Zezé.
2: Rapaz, hoje eu tô afim de ferver num som, viu?
1: Eu também tô nessa, Zezé, mas só nós dois?
2: Não, Luciano. Tá aqui comigo hoje a galera Felicidade, rapaz.
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0: André Andrade, vocês são demais. Somos fã de vocês.
1: Obrigado, obrigado Gini Geno. E obrigado a essa galera.
0: Batem palmas pro André e Andrade.
2: Tchau.
0: Vocês estão uma dupla bacana. Leva um beijo pra Goiânia.
1: Valeu, tchau.
0: Graças a Deus essa música tá na novela. Tá na novela Alma Gêmea. Quem sabe cantar?
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0: gostoso amor do Ping Pong, né?
1: Meu amigo. 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
1: 6:30.
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Alô! Alô, alô, bom dia! Bom dia! Bom dia, bom dia, meu irmão, bom dia, minha irmã! Bom dia, meu amigo, bom dia, minha amiga! Bom dia pra quem não faz guerra, bom dia pra quem acordou feliz, bom dia pra quem está de bem com a vida, bom dia, minha gente, bom dia, Arroio do Silva! Bom dia, Mãe Natureza! E o bom dia mais que especial ao nosso Pai Salvador, ao Deus Pai Todo-Poderoso que nos abençoa, que nos protege e que nos dá mais um lindo, maravilhoso e abençoado dia de vida. Bom dia, minha gente! Vamos lá, gurizada, vamos que vamos! Vamos chegando para um novo dia. Vamos chegando para esta quinta-feira, 21 de maio de 2026. Por aqui são 6 horas e 40 minutos. Bom dia para você aí que tá ligado com a gente já, minha amiga dona de casa, meu amigo dono da casa, que Deus abençoe teu lar, a tua família e a tua vida nesta quinta-feira e todos os dias da tua existência. Olha, eu também quero aproveitar e mandar um bom dia maravilhoso aí pros meus amigos da Secretaria de Obras, pessoal que já está se preparando para sua jornada de trabalho, pessoal que pega no pesado. Alô, minha gente da Secretaria de Obras, bom dia, bom trabalho nesta quarta-feira. Também quero, nesta quinta-feira, também quero mandar um bom dia especial pro pessoal da coleta de lixo, os coletores, os recicladores, as recicladoras, pessoal do caminhão do lixo, bom dia, bom trabalho pra vocês aí, tá bom? Também quero mandar um abraço e um bom dia especial, uma excelente quinta-feira pros meus amigos pescadores e pescadoras do Arroio do Silva e da região. Deus abençoe este marzão maravilhoso e um ótimo dia de pesca pra vocês aí, que logo, logo vocês tenham a pesca maravilhosa, como diz a palavra de Deus, hein? Eu também quero aproveitar nesta quinta-feira e quero desejar aí, meus amigos e minhas amigas, um bom dia pro pessoal que tem o dom de Deus de construir sonhos. É, são os construtores, serventes, pintores, carpinteiros, eletricistas, encanadores, pessoal da construção civil. Bom dia e bom trabalho para vocês. Também quero mandar um bom dia aí pros meus amigos e minhas amigas do SAMU, do Arroio do Silva e da região. Alô, samuzeiros de plantão. Bom descanso para vocês que fizeram seu plantão. Bom trabalho para quem vai trabalhar ao longo desta quinta-feira. Também vamos mandando aquele bom dia especial para as minhas amigas diaristas, domésticas e faxineiras desta profissão maravilhosa que merece o nosso respeito e carinho. Bom dia para as cozinheiras e os cozinheiros que fazem a nossa alimentação. Alô, meus amigos taxistas e motoristas de aplicativo que nos dão carona.

0: que nos acompanham. Eu acompanho vocês nesta quinta-feira aí, tá, gente? Bom dia também pras minhas amigas costureiras e os meus amigos costureiros que fazem as nossas vestes, que nos aquecem no inverno. Bom dia pra vocês, pessoal da costura. Quero mandar um bom dia pros nossos heróis de farda também, hein? A nossa gente da Polícia Militar, da Polícia Civil e do Corpo de Bombeiros. Os verdadeiros heróis de farda da segurança pública e da segurança privada. Um bom descanso para quem trabalhou durante a noite e um bom trabalho para quem vai trabalhar ao longo desta quinta-feira. Também mando um bom dia especial para os professores e professoras da Rede Municipal, Estadual e Particular de Ensino. Bom dia para todos dos Centros de Educação Infantil, sempre ensinando e cuidando bem das nossas criancinhas. E bom dia para quem tem papel importante na área da educação, são as minhas amigas merendeiras, pessoal dos serviços gerais nas escolas, aos motoristas e monitores dos ônibus escolares. Alô, minha gente que trabalha na área da saúde, para todos vocês aí, meus amigos e minhas amigas dos postos de saúde, hospitais e clínicas, uma abençoada quinta-feira para vocês aí. Bom dia para todos das farmácias e drogarias, a todos nos laboratórios e também aos socorristas e motoristas das ambulâncias. Deixa eu aproveitar e mandar um bom dia para toda a minha gente trabalhadora, todos os meus amigos trabalhadores, as minhas amigas trabalhadoras, os comerciantes, as comerciantes do Arroio do Silvio e da região, de todos os segmentos, de todas as profissões. Bom dia de trabalho, saindo com alegria e agradecendo a Deus por mais um dia abençoado. E também vamos mandando aquele bom dia especial nesta quinta-feira. A gente vai mandando aí, né, para os meus amiguinhos e minhas amiguinhas da terceira idade, que estão com a gente todos os dias, tomando seu cafezinho, tomando seu chimarrão, ainda no quentinho da cama, mas com o radinho ligado na Verdes Mares FM, para nossa oração da manhã, para colocarmos Deus em primeiro lugar da nossa vida incansavelmente. Seremos incansáveis para colocar Deus em primeiro lugar da nossa vida, sem distrações, sem colocar culpa de falta de tempo, ou de isso, ou de correria, ou daquilo. Antes de qualquer coisa, Deus tem que vir em primeiro lugar, porque são muitas bênçãos, são muitos livramentos, são tantas e tantas coisas, bondades e maravilhas do Senhor, que nós não podemos deixar ser o Deus, o Todo-Poderoso, o Criador dos céus e da terra em segundo plano, não. Por isso, nós vamos abrir as portas da nossa casa. Vamos permitir que Deus venha fazer morada dentro do nosso lar, dentro do nosso íntimo, dentro do nosso coração, porque é isso que Deus quer. É isso que realmente Deus quer, minha gente. E Ele está à porta, batendo, a porta da nossa casa batendo e querendo entrar. Pois assim diz a palavra do Senhor: eis que estou à porta e bato. Se abrir, eu entrarei, farei morada e cearei com você. Consegue ouvir? Deus está batendo a porta da nossa casa, da minha casa, da tua casa. Ele quer entrar, Ele quer fazer morada, Ele quer habitar. Nós só precisamos abrir as portas e convidar o Senhor para entrar. A gente precisa apenas assim: Pai, neste momento eu abro as portas da minha casa, eu abro as portas do meu coração e te convido para entrar e trazer a luz eterna do Espírito Santo para dentro de nós. Vamos deixar a luz do céu entrar, meus irmãos e minhas irmãs. Vamos abrir as portas da nossa casa física, do nosso íntimo. Deixa a porta bem aberta. Abre neste momento a porta do teu coração. Deus quer colocar um coração de carne, um coração humano. Quer tirar o coração de pedra e vai nos trazer um coração de carne. Quando Deus toca o nosso coração, quando deixamos Deus entrar no nosso coração, as coisas mudam de maneira extraordinária. Ordinária. Deixe a luz do céu entrar, sinta a presença do Senhor, deixe Deus habitar dentro do teu coração, querido Deus e amado Pai, sentindo a presença do Espírito Santo, aleluia. Nós estamos neste momento abrindo as portas da nossa casa, Pai, estamos abrindo as portas primeiro do nosso íntimo, do nosso coração. Eu e os meus amigos e minhas amigas ouvintes abrimos as portas para o Senhor entrar. Neste momento, nós colocamos o Senhor como prioridade, nós colocamos o Senhor em primeiro lugar. Nós queremos, Pai, te colocar assim na nossa vida em primeiro lugar. Por isso que nós estamos deixando a luz do céu entrar, estamos deixando o Senhor habitar dentro do nosso coração, e que esta luz venha acompanhada de paz, mansidão, alegria de viver, para renovar o ânimo da vida e a alegria de viver de todos aqueles que estão cansados, sobrecarregados, desanimados, Pai. Estão se sentindo desvalorizados com o Senhor. Cada um tem o seu valor maravilhoso. Por isso não se cobre, meu amigo e minha amiga. Não se cobre tanto. Deixe Deus fazer as obras das mãos do Senhor na tua vida. Meu Deus, nós abrimos as portas não apenas da nossa casa material, da nossa casa física, mas também da nossa casa material, do nosso trabalho, da nossa empresa, da nossa família, da nossa vida por completo. Seja o escudo protetor, Pai. Nós te colocando em primeiro lugar, no momento que a gente te coloca em primeiro lugar, nós sabemos, Pai, que o Senhor será o escudo protetor da nossa vida por completo. Aleluia! Que alegria poder deixar a luz do céu entrar. Você sentiu a presença de Deus nesta oração, meu amigo e minha amiga? Você percebeu que Deus está entrando dentro do teu coração? E quando Deus toca o nosso coração, absolutamente muda tudo. Deus está querendo trocar aquele coração de pedra. Está colocando agora um coração de carne e está habitando dentro da nossa vida. Depois de deixar o Senhor entrar na nossa casa, nós vamos e estamos prontos para orar a oração que o Senhor Jesus Cristo nos ensinou. Neste momento vamos fazendo o sinal da cruz, pois vem chegando a oração do Pai Nosso.
1: Pai nosso que estais no céu, santificado seja o vosso nome. Venha a nós o vosso reino. Seja feita a vossa vontade, assim na terra como no céu. O pão nosso de cada dia nos dai hoje. Perdoai as nossas ofensas, assim como nós perdoamos a quem nos tem ofendido. E não nos deixeis cair em tentação, mas livrai-nos do mal. Amém.
0: Amém, Pai. Amém, meu Deus. Não nos deixes cair em tentação e livra-nos do mal, pois teu é o reino, o poder e a glória para sempre. Pois louvado seja o nome do Senhor nosso Deus em nossas vidas, meus amigos e minhas amigas. Para sempre seja louvado, querido Deus e amado Pai. Não nos permita cair nas armadilhas do inimigo, não, Pai. E livra-nos de toda maldade. E é por isso que agora, meus amigos e minhas amigas, além de orar ao Senhor, nós vamos agradecer, né? Há um coração grato, é um coração que alegra a Deus, e é por isso que você agradece daí, eu agradeço daqui. Vamos juntos, obrigado, meu Deus. Obrigado, meu Pai. Muito obrigado, Senhor, pelo lindo, maravilhoso e abençoado dia de vida que vai nos dando. Ó Deus querido, obrigado pela oportunidade que nos dá de poder levantar da cama depois de uma noite abençoada, tranquila, quentinha e maravilhosa de sono, de descanso e de repouso. O Senhor nos permite viver este dia com a tua presença, Papai, podendo contemplar as tuas lindas e abençoadas coisas para o nosso dia a dia, meu Deus. Obrigado por nos permitir contemplar o canto e o voar dos pássaros, o quebrar das ondas, o nascer do sol. Obrigado pelo ar puro que respiramos deste paraíso, Senhor. Obrigado pelo dom da vida. Muito obrigado por mais este dia maravilhoso, contemplando as obras de tuas mãos, Pai. Nós nos alegramos e enxergamos o Senhor nessas obras a cada instante, a cada momento. Olha, meu Deus, te agradecemos pelo novo e maravilhoso dia de trabalho. Que alegria também poder levantar da nossa cama e sair para um novo dia de trabalho, minha gente. É com alegria que nós devemos fazer isso, agradecer ao Senhor. Ao invés de pedir uma doença, ao invés de reclamar do seu trabalho, ao invés de reclamar que está frio, que precisa de trabalhar, agradeça ao Senhor. Levante e fale: obrigado, meu Deus, pelo meu trabalho, pois assim eu tiro sustento para mim e para minha família. E fazendo bem, o Senhor nos permite sonhar e conquistar também. É isso que acontece. Deus nos dá muito mais do que merecíamos e merecemos, pelo simples fato de ter um dom, de ter um trabalho e de poder tirar o sustento para nós e para nossa família. Mas depois, Deus ainda com tanta misericórdia e bondade, não por nosso merecimento não, mas pelas misericórdias do Senhor, Deus nos dá a oportunidade de sonhar e conquistar, sempre fazendo bem, não passando ninguém para trás, não fazendo maldade a ninguém e, claro, fazendo o nosso trabalho como se estivéssemos fazendo para o Senhor. Vá com alegria para o teu trabalho, agradeça a Deus, vá pedindo a oportunidade que você tem de ter um dom, de ter um trabalho, de ter condições financeiras até mais do que você precisa para viver, para fazer o bem também. Pai, que nós sejamos glorificados contigo, que tenhamos o nosso dom sendo usado para o Senhor falar. Nos dê sabedoria para entender e saber quem devemos ajudar em forma de gratidão, sem cobrar absolutamente nada, apenas para agradecer a ti ainda, meu meu Deus, por nos dar um dom e poder fazer o bem e ajudar as pessoas. Obrigado por abençoar e prosperar a vida do meu amigo trabalhador, da minha amiga trabalhadora. Obrigado por abençoar e prosperar o comércio do Arroio do Silvio e da região. Obrigado por abençoar e prosperar a nossa rádio em mais um dia de atividades. E muito obrigado por mais um dia de trabalho e por nos glorificar contigo com o nosso dom. Obrigado também, meu Deus, por nos dar um novo e maravilhoso dia de alimentação. Nós não esquecemos o alimento sagrado e abençoado colocado em nossa mesa e mesmo sabendo que nem só de pão vive o homem, mas de toda a palavra.

O Senhor nos dá muito mais do que precisamos para viver, e eu sei disso. Eu sei que o Senhor nos dá mais do que precisamos para viver, mas sei também que tem pessoas que precisam da nossa ajuda, do nosso compartilhamento, do alimento do corpo físico. Aquilo que o Senhor nos dá a mais é também para glorificar o Teu nome, é também para ajudar as pessoas. Obrigado, Pai, por toda a alimentação e fartura que o Senhor coloca em nossa mesa, na mesa dos nossos amigos, dos nossos familiares. Eu Te agradeço por toda a alimentação e fartura na mesa dos meus amigos e minhas amigas ouvintes e cada um de seus familiares. Nos ensine a compartilhar, Pai. Nos ensine a compartilhar o alimento do corpo físico, esse que o Senhor tem nos dado a mais para viver. Obrigado pelo alimento na mesa das pessoas que gostam ou que não gostam da gente, mas precisam da Tua bênção nesta área, na alimentação. Obrigado, Pai, não apenas pelo alimento do nosso corpo físico, mas pelo alimento do nosso espírito, da nossa alma, que é a Tua palavra, e que possamos cada vez mais, Pai, assim como crianças, meus amigos e minhas amigas, precisam do leite materno, nós, como adultos, mas crianças aos olhos do Senhor, possamos também nos alimentar do leite espiritual puro que tem a palavra de Deus. Obrigado, meu Deus, por mais uma vez nos dar o alimento do nosso corpo físico e o alimento do nosso espírito. Senhor, agora nós queremos Te agradecer pelo outro alimento que nos traz vida. Pai, o outro alimento que nos traz saúde e o outro alimento que sempre nos traz a Tua bênção. Aleluia! Que alegria poder Te pedir em oração, Pai, sabendo que o nosso coração não duvida que o Senhor está nos abençoando todos os dias. Que alegria poder Te agradecer pela copo com água, pela garrafinha d'água que mata e sacia a sede do nosso corpo físico, mas poder Te pedir em oração, sabendo que o Senhor irá saciar o nosso espírito e inundar as nossas vidas e o nosso coração com Teu amor. Pai, abençoe nosso copo com água, abençoe nossa garrafinha d'água. Te pedimos em oração agora que o Senhor abençoe e inunde os nossos corações e a nossa vida com o Teu amor. Obrigado, meu Deus. Eu também Te peço que neste momento, Pai, o Senhor possa abençoar o nosso copo com água, o meu copo com água, do meu amigo e da minha amiga ouvinte, e nos trazer sabedoria para entender os sinais de oração que o Senhor nos manda e fazer aquilo que Te agrada. Pai, fortaleça a nossa fé para que sejamos obedientes à Tua resposta, que é sempre melhor do que queremos, é o que precisamos. E obrigado, Pai, por nos trazer a paciência para aguardar tudo no determinado tempo do Senhor, com o coração em paz. Obrigado, meu Deus, por abençoar o nosso copo com água, aleluia, e abençoar o copo com água dos meus amigos e minhas amigas ouvintes e cada um de seus familiares. Muito obrigado, meu Deus, por abençoar a nossa vida e ser o Rei dos Reis, o Pai dos Pais, o Juiz dos Juízes, o Doutor dos Doutores e o Médico dos Médicos. Senhor, Tu és o único que pode nos julgar, o único que pode nos defender, o único que pode e realiza milagres em nossa vida também. Muito obrigado, meu Deus querido, por abençoar, cuidar e curar este bem tão precioso e valioso que não há dinheiro no mundo que possa comprar, que é a nossa saúde. Obrigado por abençoar, cuidar e curar a saúde dos nossos amigos, dos nossos familiares. Eu Te agradeço por abençoar, cuidar e curar a saúde dos meus amigos e minhas amigas ouvintes e cada um de seus familiares. Obrigado por abençoar, cuidar e curar a saúde das pessoas que gostam ou que não gostam da gente, mas precisam da Tua bênção na área da saúde para eles e seus familiares. Obrigado por abençoar a minha saúde e abençoar a saúde daqueles que Te pediram a bênção do copo com água. O Senhor, que é o amigo dos amigos e está presente em nossa vida em todos os momentos. Quero ver agora.

que seria de mim, né? O que seria de nós sem a fé que temos no Senhor nosso Deus? Por mais que a gente sofra, meus irmãos e minhas irmãs, diga obrigado, Senhor. Mesmo que a gente chore, meus amigos e minhas amigas, diga obrigado, Senhor. Diga, mesmo que você esteja passando por momentos de dificuldades, mesmo que você esteja passando por momentos de tristeza, deixe Deus tocar no teu coração. Olha o que diz a palavra quando Deus toca o nosso coração. Ezequiel, capítulo 36, versículo 26. Darei a vocês um coração novo e porei um espírito novo em vocês. Tirarei de vocês o coração de pedra e, em troca, darei um coração de carne. A promessa registrada em Ezequiel 36, versículo 26, revela o poder restaurador de Deus. Isso, um coração de pedra, representa frieza,

0: resistência e distância de Deus. Já um coração de carne, ele simboliza sensibilidade, vida, comunhão verdadeira com o Senhor. E somente Deus é capaz de realizar essa troca profunda, o coração de pedra por um coração de carne, um espírito novo. O mais bonito dessa promessa é que a transformação começa em Deus e não nos nossos esforços humanos, não. Quando abrimos espaços para a presença do Senhor, Ele remove aquilo que nos impede de amar, de perdoar e de confiar novamente. O Senhor cura as feridas antigas, quebra barreiras emocionais e renova as nossas maneiras de viver. Talvez você esteja cansado espiritualmente, sentindo-se distante ou sem esperança, mas hoje continua Deus te oferecendo um novo coração. Entregue-se ao Senhor. Deus não desiste de pessoas quebradas, Ele restaura. Seu amor alcança justamente aqueles que reconhecem que precisam de renovação. Permita que o Espírito Santo trabalhe em sua vida. Deus não quer apenas melhorar você, Ele quer transformar completamente sua essência. O coração renovado produz fé, paixão, compaixão e desejo de viver segundo a vontade do Senhor. A gente sabe e basta querer, pois Deus transforma o seu coração. Abandone tudo aquilo que afasta você de Deus. Separe um momento do dia ou da noite para falar com Deus e leia a palavra do Senhor, meditando em seus ensinamentos. Senhor, tira de nós todo o coração endurecido, todo o coração de pedra. Renova a nossa vida, os nossos pensamentos e os nossos sentimentos. Nos dê, então, um coração sensível à Tua voz e disposto a viver segundo a Tua vontade. É o que te pedimos em nome do Senhor Jesus. E te pedimos também, Pai, que o Senhor possa retirar e afastar toda a maldade, todas as coisas ruins, todos os pensamentos negativos, todas as brigas, as invejas, as intrigas, a maldade que há neste mundo e no coração das pessoas, todas as enfermidades, as doenças, os cânceres, as depressões, as armadilhas do inimigo. Repreendo o inimigo, Pai, afaste ele, toda esta maldade, da nossa casa, do nosso trabalho, da nossa cidade, da nossa família, do lar e da vida dos meus amigos e minhas amigas ouvintes e seus familiares. Afaste as armadilhas do inimigo, de perto do comércio, do Arroio, do Silvio e da região, de perto da nossa rádio. Afaste toda a ação do inimigo da nossa vida e coloque em algum lugar aonde nenhum ser vivo possa ser tocado, que possamos viver em harmonia, em alegria, no mais lindo e abençoado dia de vida. Muito obrigado, meu Deus. Nós iremos fazer a oração do Salmo 127, minha gente. Não adianta ter um castelo se o Senhor não faz parte da nossa vida.
1: Salmo 127. Um lar abençoado por Deus. Se o Senhor não edificar a casa, não adianta nada trabalhar para construí-la. Se o Senhor não proteger a cidade, não adianta nada os guardas ficarem vigiando. Não adianta trabalhar demais para ganhar o pão, levantando cedo e deitando tarde. Pois é Deus quem dá o sustento aos que Ele ama, mesmo quando estão dormindo. Os filhos são um presente do Senhor. Eles são uma verdadeira bênção. Os filhos que o homem tem na sua mocidade são como flechas nas mãos de um soldado. Feliz o homem que tem muitas dessas flechas. Ele não será derrotado quando enfrentar os seus inimigos no tribunal.
0: Isso mesmo, meus amigos e minhas amigas. Fixe os teus olhos no Senhor. Pai amado, agora te pedimos a proteção dos anjos da guarda do Senhor. Santo.

Amém, meu Deus, sempre nos guarde, nos governe, nos ilumine, nos abençoe, nos proteja com os teus anjos da guarda, protegendo assim, Pai, os nossos filhos, os nossos pais, as nossas mães, os vovôs, as vovós, os bisos e as bisas, protegendo também, Senhor nosso Deus, aqueles que nos protegem, que enfrentam o perigo para a nossa proteção, a Polícia Militar, a Polícia Civil e o Corpo de Bombeiros, proteja eles e seus familiares também, Paizinho, proteja, meu Deus, as criancinhas e os estudantes, o futuro do nosso planeta, os motoristas e viajantes que enfrentam os perigos das estradas, proteja com os teus anjos da guarda. Guarda todos os trabalhadores, as trabalhadoras, o comércio do Arroio do Silvio e da região. Proteja a nossa rádio, Pai. Proteja todas as famílias, todos os lares com os teus anjos da guarda. Proteja os meus amigos e minhas amigas ouvintes e seus familiares. Proteja também as pessoas que gostam, que não gostam da gente, mas precisam da proteção dos teus anjos da guarda. Nesta linda e abençoada quinta-feira, 21 de maio de 2026. Agora são 7 horas, 3 minutos e meio e o nosso programa da Verdes Mares FM está entrando no ar. Alô, minha gente! Muito bom dia! Muito obrigado pelo carinho da sua companhia. Estamos chegando por aqui, então. Manhã maravilhosa desta quinta-feira, 21 de maio de 2026. O dia vai clareando agora. O sol vai timidamente aparecendo entre nuvens. E nós estamos aqui nesta manhã geladinha, né? Manhã gelada, mas estamos aqui contigo, meu amigo e minha amiga ouvinte. Nós vamos trazer todos os destaques e a movimentação desta manhã do Plantão Policial. Já, já, aqui o nosso Cidade Alerta começando, trazendo informações do plantão de polícia, informações do setor esportivo. Vamos destacar aqui para vocês também toda a movimentação, meu amigo e minha amiga, dos jornais. O Diário Catarinense, a Zero Hora de Porto Alegre, tem notícias do Arroio do Silvio e da região, tem bate-papo hoje. Hoje a gente vai receber aí a provisória do Partido dos Trabalhadores aqui de Balneário Arroio do Silva, junto com o coordenador do PT da MESC, o Osair Banha, ele que é de Araranguá. E a gente vai falar um pouquinho aí, então, do futuro partidário, né, deste ano de 2026 e, claro, aí as expectativas do PT aqui para o Balneário Arroio do Silva também. Entre outros assuntos, entre outros destaques, tem Diário Catarinense, tem Zero Hora de Porto Alegre, tem as notícias do Arroio do Silvio da região e tem, claro, o nosso time de anunciantes, o nosso time de comerciantes, os melhores do sul de Santa Catarina, com todos vocês aqui na Verdes Mares FM. 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A gente continua agradecendo a Deus antes de começar o nosso programa, pois ele nos deu a oportunidade de morar neste paraíso. Vamos louvar a nossa pátria municipal. Execução do hino municipal de Balneário Arroio do Silva na voz da Associação Coral da nossa cidade.

Alô, Balneário Arroio do Silva, nos teus braços queremos e estamos descansando, é nosso orgulho dizer, sendo nativo ou adotivo, somos filhos deste lugar maravilhoso, pela bondade do Senhor. Vamos nessa então, 7:07, o nosso Cidade Alerta vai começando por aqui e a gente vai trazendo todos os destaques, toda a movimentação, as informações desta manhã maravilhosa de quinta-feira. 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

0: 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Temperatura é de 8 graus agora no Arroio do Silva, tá? Umidade relativa do ar é de 90%. Tem vento soprando agora numa média de 9 km por hora. Rajadas que variam entre 13 e 15 km por hora. Vento oeste e sudoeste soprando aqui no Arroio do Silva neste momento. Acúmulo de chuva das últimas 24 horas não tivemos, foi um dia ensolarado, um dia lindo aí, tá? As temperaturas máximas ontem, como previstas, não passaram da casa dos 19 graus aqui para nós, no Arroio do Silva. Um pouquinho mais afastado aí ficou entre 21 e 22, né? Nova Veneza, Criciúma, Jacinto Machado, Meleiro, Turva, essa região aí com 22 graus de temperatura. Ontem, aumentando aí um pouquinho, né? Aquela sensação térmica. Bom, temperaturas mínimas hoje entre 7 e 8 graus. As máximas devem ficar na casa aí, mais uma vez, dos 18 a 19 graus. Deve permanecer assim o vento sudoeste e sul, soprando aqui numa média de 15 km por hora, rajadas que variam entre 20 e 25 km por hora. Não tem previsão de chuva, tá? Destaque importante aqui nesta quinta-feira, será ainda um dia de sol, com pouca variação de nuvens, né? Devemos ter um céu claro mais no decorrer do dia, então o sol vai brilhar um pouco mais, mas as temperaturas não irão subir tanto, tá? Engraçado que eu acreditava que hoje estaria mais frio que ontem, não está, né? Tá bem mais agradável já a temperatura aí que a gente pode acompanhar, tá? O nascer do sol hoje, minha gente, foi às 6 horas e 57 minutos. Às 6 e 57 da manhã, tá? Já o pôr do sol acontecerá às 17 horas e 31 minutos. Às 7h31, às 5h31 da tarde, nós teremos aí então o final da tarde, começo da noite aqui em Balneário Arroio do Silva. Essa é a previsão do tempo. Amanhã, sexta-feira, um dia um pouco mais encoberto, um pouco mais nublado. E aí a possibilidade de chuva, ela deve ocorrer tanto para o sábado quanto para o domingo, mas são chances pequenas de chuva, tá? É chuvisco, chuva fraca, principalmente por quê? Por causa da circulação marítima, não é uma nova frente fria nem nada, tá, gente? É a circulação marítima, essa umidade que vem do mar, segundo aqui o que consta, o que informa aqui a previsão do tempo. Os destaques aqui, então, da meteorologia. A gente vai estar falando aqui com vocês, então, e trazendo todas as informações, todos os destaques da previsão do tempo ao vivo, direto da Epagri-Sirão, o órgão que monitora o tempo no estado de Santa Catarina. 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A temperatura neste momento aí, então, deu uma subidinha aí. Estamos com 9 graus de temperatura agora no Arroio do Silva. O sol vai aparecendo entre nuvens. Deve ser assim no começo da manhã, mas deve melhorar. Devemos ter um sol brilhando de céu claro, principalmente aí mais pro metade final da manhã e todo o período da tarde. As máximas devem chegar a casa dos 18 a 19 graus. E o vento vai soprar mais do sentido oeste e sudoeste aqui no Arroio do Silva, com rajadas que variam entre 20 e 25 km por hora. Nada muito alarmante, né? Apenas o destaque principal, que as temperaturas não irão subir tanto não, tá? Essa é a previsão do tempo, esses são os destaques da meteorologia. E daqui a pouquinho a gente volta atualizando ao vivo, direto da Epagre-Siram, com os meteorologistas que gentilmente nos atendem e trazem as informações com o órgão que monitora o tempo no estado de Santa Catarina. 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Então aguarde aí, hein? Nós vamos fazer um intervalinho, 3 minutinhos, nós estaremos de volta com a continuidade do nosso programa. Intervalo rápido e nós voltamos já.
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0: Agora são 7 horas e 17 minutos e a gente está chegando com os destaques e informações e a movimentação que a gente traz aqui para você dos jornais. Tem Diário Catarinense, tem Zero Hora de Porto Alegre, acompanhe com a gente. 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Vamos aos destaques do Diário Catarinense da Zero Hora de Porto Alegre, o Jornal do Estado de Santa Catarina. Olha, o dia vai amanhecendo com sol entre nuvens lá em Florianópolis. 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
0: 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Zero Hora de Porto Alegre, a gente vai seguindo por aqui com os destaques, então. Batizada pela fumaça, cidade chega a 64 anos no maior ritmo de obras já visto. Aquilo que a gente acabou falando, né? Ao contemplar 64 anos de emancipação política, falei ontem, Morro da Fumaça, no sul de Santa Catarina, celebra sua trajetória marcada por imigração, desenvolvimento e identidade cultural. Tá? Foram famílias que vieram, né, da Bielorrússia e se estabeleceram na região por volta de 1900, dedicando-se principalmente à agricultura e à criação de animais, a origem do município, né? Lá no século XX ainda. O nome Morro da Fumaça carrega duas versões populares. Uma ligada à neblina densa que cobria um morro da região ao amanhecer, e a outra às fogueiras acesas por tropeiros, cuja fumaça era vista à distância. E aí está marcando um ciclo de desenvolvimento, aniversário do município de Morro da Fumaça. Preço do café e o El Niño. Aliás, por que a guerra e o El Niño farão o café ficar mais caro no Brasil? É o preço do café que vai subir. Mesmo com projeção de safra recorde, alta nos custos de fertilizantes e frete geram forte oscilação no mercado e ameaçam o preço do café. Olha só, hein, minha gente? Café que já não tá barato, né? Convenhamos que aí a gente anunciava aqui alguns anos atrás, nem muito tempo atrás, nós anunciávamos aí 500 gramas de café a 19, 17, 15 nas promoções. Agora hoje pegar uma promoção aí de 25, 27, o pacote de 500 gramas, né? Então uma situação aí que pode aumentar. Então, pessoal que gosta do cafezinho, vai ter que ficar atento, porque pode gerar impactos, tanto do El Niño, quanto na possibilidade aí da guerra que está acontecendo, devido aos valores

0: altos de fertilizantes. Caso IP, obras milionárias de adequação na fábrica devem durar até 2027. Tá? Segundo a empresa, cerca de 400 funcionários trabalham nas plantas afetadas em 3 turnos e não houve demissões. Aqui também em destaque, então, você que está acompanhando as informações. Massa de ar polar deixa a região mais fria do Brasil em risco de hipotermia com frio de menos 5 graus. Bom, e realmente foi o que nós registramos ontem. Muita geada, muito frio. E é aquilo que o pessoal tem que entender, né? Tem muitas pessoas que falam assim, eu amo frio, eu adoro frio, né? Mas o que você faz para que as outras pessoas não passem frio? Porque tem muitas pessoas que amam o frio, que adoram o frio, mas que estão sempre bem agasalhadas, né? Tem o conforto de um aquecedor em casa, tem aí o conforto de roupas, cobertores. Mas e quem não tem? E aqueles que gostam do frio estão ajudando? Estão fazendo e dando atenção especial à população mais vulnerável, como idosos, crianças e pessoas em situação de rua? Tem que colocar a mão na consciência, porque no verão a gente passa, né, pessoal, com calor, é difícil, fica quente, alguma coisa assim, mas a pessoa consegue passar, consegue ficar, né? Agora, com o frio, é mais difícil. É bem mais difícil. Olha, marqueteiro deixa a campanha de Flávio Bolsonaro em meio à polêmica de áudios a Vorcaro. Também está em destaque aqui no Diário Catarinense. Suspensão das fiscalizações ambientais pela Floran vira alvo do Ministério Público em Florianópolis. O Ministério Público de Santa Catarina acionou a Justiça para que a Fundação do Meio Ambiente de Florianópolis, a Floran, retome imediatamente a atividade de fiscalização ambiental no município, que havia sido limitada a casos com risco iminente ao meio ambiente, à saúde pública ou à segurança da população por 60 dias. Para isso, o MP se manifestou em uma ação civil pública ajuizada em agosto de 2024, que já tinha o objetivo de reverter o que considerava um desmanche do órgão de fiscalização ambiental da capital catarinense. Vamos ver agora como é que está o desenrolar dessa história, mas lá na capital precisa, né? Bom, a Floran argumenta que possui processos represados. Não tem gente para trabalhar, falta investimentos. Tem áreas que hoje também precisam ser mais investidas, assim como a gente fala de educação, de saúde, né? De infraestrutura. Educação, saúde, infraestrutura, que é o que o pessoal mais cobra, que é o que o pessoal mais quer. A gente não pode esquecer que tem crescido a demanda de outras áreas. A área social, como a gente já falou, propriamente falando do nosso município, conversei aqui com a secretária e com a assistente social, elas falaram que precisa, a demanda está muito grande. Precisa de uma reestruturação nesta secretaria. A mesma vale para o meio ambiente, que já poderia ter uma secretaria aqui no Arroio do Silva. O mesmo vale para o turismo. Então, são outras pastas, e não que tenha que tirar da educação e da saúde e infraestrutura para colocar nessas pastas, mas tem que ter um comprometimento maior. Porque, falando de capital do estado, o pessoal invade lá muitas e muitas coisas. E não podemos ficar de olhos fechados também aqui para o Arroio do Silva, porque tem muitos problemas aí com invasões de terras, entre outras coisas. Olha, torcedores do Metropolitano e do Beck brigam em estacionamento de mercado em Blumenau. Agora sim, né? Agora sim. Bom, Blumenau é a terceira maior cidade de Santa Catarina, não é uma cidade pequena, mas não tem times, né? E nem é uma coisa que a gente possa dizer assim, é um fanatismo desses dois times, né? Tanto do Blumenau quanto do Metropolitano, a chegarem a brigar, né? Aí entre torcidas. A gente vê isso do fanatismo quando você pega uma torcida grande, Grêmio, Inter, você pega aí outras questões, mas isso aí, assim como Grêmio, Inter, Corinthians e Palmeiras, Flamengo e Fluminense, essas torcidas organizadas que também são bandidos, essas aqui muito mais, né? Porque são times pequenos que praticamente não disputam nada E eles acabaram tendo uma briga lá dentro do estacionamento do mercado em Blumenau após a partida entre os dois times na tarde ainda de ontem, quarta-feira. Imagens mostram o uso de pedaços de pau, foguetes, e a polícia militar precisou ser chamada para controlar o que classificou como um cenário de barbárie. Apesar da confusão, ninguém foi levado para a delegacia ainda. Vejam bem, né, gente? Vejam bem a situação. Jovem motociclista morre atropelado por carreta na Grande Florianópolis. Olha que tristeza, hein? Olha que notícia triste isso aí. Um motociclista de 29 anos, natural do Paraná, morreu após ser atropelado por uma carreta na tarde de ontem em Tijucas, na Grande Florianópolis. O acidente aconteceu por volta das 3 horas da tarde, embaixo de um viaduto da BR-101, no centro da cidade. O jovem morreu na hora, né? O acidente ocorreu quando o motociclista trafegava no corredor entre carros. Conforme os bombeiros, ele acabou esbarrando em outra moto, caiu e foi atropelado. Isso acontece muito lá, né? Os corredores que a gente fala, os corredores entre os carros, que são, por exemplo, na BR-101, quando tem muito movimento ali na Grande Florianópolis, quem não foi para lá, ela fica parada. E aí, quando ela fica parada, fica aquele meio, né, onde os motociclistas vão andando, vão circulando. E eles acabam passando ali por aquele meio. Só que muitas vezes eles passam um, dois juntos e ali. E infelizmente, deve ter acontecido isso, não estava o trânsito parado, porque daí o caminhão acabou atropelando este jovem, hein? 22 anos, gente. 22 anos, uma tristeza. Perda, então, grande deste jovem para a família. São 7 horas e 29 minutos, 7h29, você vai acompanhando os destaques e informações, a movimentação que a gente está trazendo aqui do Diário Catarinense, em nome das lojas Santa Helena Colchões e Estofados. 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Olha, na coluna do Anderson Silva, governo Jorginho envia projetos para mudanças nas emendas. Tá? Trazem destaque aqui, então, chegaram ontem, terça-feira, e já devem ser aprovadas, ou melhor, chegaram na terça-feira e foram aprovadas ontem, dois projetos do governo do estado que adequam, né? Adequam, melhor dizendo, a pronúncia às emendas parlamentares catarinenses ao cenário federal. Ainda por aqui, nova lei pega motoristas de surpresa e reduz exigências para trabalho de motoboys. Tá aqui em destaque aqui que nova lei é essa, então. 7h31. Ah, uma mudança na lei que define regras para quem trabalha com serviços de motofrete e mototáxi pegou motociclistas de surpresa, modificou normas para quem exercia as atividades. As alterações foram feitas aí pela medida provisória do presidente Luiz Inácio Lula da Silva. O que muda? Não é mais necessário ter 21 anos. Não é mais necessário ter 2 anos de CNH na categoria A. Não é mais necessário fazer o curso de motofretista. Não é mais necessário ter placa vermelha de categoria de aluguel. Não é mais necessário vistoria semanal da motocicleta. E fim da idade mínima é uma das mudanças também. São as flexibilizações aí para os motoboys. Aqui em destaque, você que está acompanhando a Verdes Mares FM. Furto de morfina por ex-servidor virá alvo de investigação no Hospital Regional de São José. Furto de morfina, hein? E na coluna da Estela Benetti, caminhada na Ponte Ercílio Luz, marca a Semana Catarinense da Medicina do Estilo de Vida. São os destaques. E a movimentação que vocês conferiram com a gente aqui da Zero Hora do Diário Catarinense para as lojas Santa Helena. Vamos Zero Hora de Porto Alegre agora, então. Alô, gauchada! Vamos conferir o Jornal do Rio Grande do Sul em nome de Lojas Quero Quero.
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0: 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Chegando aqui com as informações e os destaques, a movimentação da Zero Hora de Porto Alegre. Lá na capital gaúcha, o dia amanhece ensolarado. A temperatura em Porto Alegre é de 8 graus aqui. O frio de Renguiar Cusco tá aqui na Zero Hora de Porto Alegre, abaixo do zero. A gurizada lá tá com frio lá no Rio Grande do Sul. O Rio Grande do Sul tem mínima negativa pelo terceiro dia consecutivo. O pessoal tá com bastante frio mesmo, né? Com bastante frio mesmo. Então é um frio que tá passando... Eu até achei, sinceridade, pessoal, eu tô aqui, né, e até acreditei que iria estar mais frio nesta manhã, mas parece que ontem estava mais gelado, estava mais frio ao amanhecer. Não sei se fui eu aí que percebi isso ou não, mas lá no Rio Grande do Sul o pessoal tá com frio de renguear Cusco. Olha, Deolane Bezerra é presa em operação contra a lavagem de dinheiro do PCC. Marcola, chefe da facção, e familiares dele também foram detidos. A advogada e influenciadora Deolane Bezerra, ela foi presa, né, hoje, quinta-feira, pelo Ministério Público de São Paulo e a Polícia Civil por lavagem de dinheiro do primeiro comando da capital. Ela teria recebido mais de R$1 milhão em esquema para maquiar recursos da organização criminosa. Vejam bem, hein, gente? É situação complicada. Vamos seguindo por aqui com mais informações. Moinhos em alerta. Safra menor de trigo já no Rio Grande do Sul já ameaça o preço do pão. Atenção, atenção, hein? Diminuiu aí, então. Levantamento mais recente da Conab projeta que o Rio Grande do Sul colherá 2,7 milhões de toneladas de cereal. Volume 24% menor em relação ao ano passado. E aí a preocupação com certeza é o valor que deve aumentar nessa questão aí. Safra menor de trigo no Rio Grande do Sul já ameaça o preço do pão. Vamos aguardar aí o desenrolar dessa história. 7h36. 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Que saiba qual tecnologia de TV vale mais a pena para assistir a Copa de 2026. Em destaques por aqui na Arena, três motivos para a vitória do Grêmio sobre o Palestino por 2-0. Grêmio que venceu ontem, a gente vai estar falando aqui para vocês, então, os destaques aqui do setor esportivo em seguidinha. Gente, quatro pessoas ficam feridas em acidente na freeway em Santo Antônio da Patrulha. Ah, veículos capotaram no quilômetro 27 da rodovia. Um acidente entre dois veículos deixou quatro pessoas feridas na manhã de hoje, inclusive, na freeway em Santo Antônio da Patrulha, no sentido litoral capital. Quem está, né, saindo do litoral, indo em direção à capital, então. lá na Freeway, os veículos capotaram, já que estavam devagar, já que estavam andando sem tanta correria,

0: que há uma certa preocupação, porque a Freeway tem alguns momentos que são quatro pistas, né? Com quatro pistas para trafegar e com certeza não tinha tanto movimento assim. Com certeza não tinha tanto movimento. Olha, seguindo por mais informações aqui, você vai acompanhando. É a Zero Hora de Porto Alegre e a gente está trazendo os destaques aqui, meus amigos e minhas amigas. 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Olha, a Polícia Federal rejeita a proposta de delação de Daniel Vorcaro sobre o Banco Master. As investigações seguem, mas rejeitaram. De repente era uma delação a meio caminho, né? Não era total. Transcampesina. Projeto de rodovia pretende criar corredor logístico entre a fronteira sul e o porto de Rio Grande. Tá? Estão querendo fazer aí um projeto com investimento estimado em 600 milhões de reais. A proposta prevê asfaltamento para facilitar o escoamento da produção agropecuária do Rio Grande do Sul. Seria a rodovia Transcampesina, que deve avançar nos próximos dias com a assinatura do contrato para a elaboração dos estudos técnicos do projeto. Isso só os estudos técnicos. Daí vocês veem, né, pessoal? São há mais de uma década, só as articulações estão acontecendo entre os municípios da campanha e no sul do estado, que seria a rodovia Transcampesina. 176 quilômetros de extensão previstos. A nova rodovia deve conectar municípios de Aceguá, Hulha Negra, Candiota, Pinheiro Machado, né, que fica aí consideradas estratégicas para ligar até o porto de Rio Grande. Agora vocês imaginam quanto tempo demoraria esta rodovia para ficar pronta, né? Se nós estamos falando aí de 30, 40 anos no mínimo, no mínimo. 7h39, moradores de Canoas ficam sem luz devido ao acidente de trânsito que derrubou poste. Serviço deve ser normalizado ainda na manhã de hoje. Três pessoas ficaram feridas nesta colisão. Foram moradores da rua Açucena, trecho entre as avenidas Dr. C. Zefredo e Santos Ferreira, em Canoas. Estão sem energia elétrica desde as 9 da noite de ontem. Um acidente que derrubou aí um poste na região, deixou os moradores sem energia elétrica, daí é pra quebrar, né? Desde as 9 da noite, é muita demora, né? Olha, aposta de Porto Alegre ganha 500 mil reais na Loteria Federal. É a Zero Hora de Porto Alegre que você vai conferindo e nós estamos falando aqui em nome de Lojas Quero Quero. 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Finalizando Zero Hora de Porto Alegre, olha, manicure é presa por vender e aplicar canetas emagrecedoras em clínica clandestina em Panambi. Mesmo sem formação técnica e autorização, a mulher vendia e aplicava medicamentos com tiros e patida em residência onde funcionava o salão de beleza. E as ampolas ficavam dentro da geladeira, né? Ela foi presa em flagrante na última terça-feira em Panambi, no noroeste do estado, durante uma ação que investiga, então, a venda irregular de canetas emagrecedoras, conforme as informações do Ministério Público. Caso de garruchos é primeiro vicaricídio registrado no Rio Grande do Sul. Homem matou a enteada para atingir a companheira. Que tristeza, né? Olha só a situação. Finalizamos aqui os destaques, as informações... e a movimentação que a gente trouxe para você da Zero Hora de Porto Alegre, em nome de Lojas Quero Quero. Falamos também do Diário Catarinense em nome das Lojas Santa Helena, Colchões e Estofados. Nós vamos fazer um intervalinho por aqui. Na sequência, nós voltamos com a previsão do tempo, os destaques da Central de Meteorologia e vamos trazer também todas as informações, toda a movimentação para vocês aqui do plantão policial. Então, nós vamos ao intervalo. O intervalo é rápido, aguarde aí, nós voltamos já já. Agora são 7 horas e 43 minutos.
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Muito bem, pessoal, estamos de volta por aqui, 7:48, 7:48. Você que está acompanhando o nosso programa, obrigado pelo carinho, pela companhia. Em seguida vamos trazer as informações e os destaques aqui do plantão policial. Hoje tem muito pouca informação aqui do plantão de polícia. Vai tentando atualizar aqui para vocês, trazer os destaques e as informações policiais desta manhã. 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

0: Com a hora certa e a temperatura, a previsão do tempo, vamos trazer os destaques aqui da Central de Meteorologia. Vamos tentar falar lá com o pessoal da Ipagre-Siram para trazer a informação da hora certa, da temperatura e a previsão do tempo desta manhã de quinta-feira, em nome do Laboratório Marista, que voltou o atendimento pelo SUS do município. 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Vamos conferir a previsão do tempo, então, direto da Ipagre-Siram. Minha amiga Gilsânia, meteorologista da Ipagre, nos trazendo as informações desta terça-feira. Gilsânia, minha amiga, bom dia, tudo bem contigo por aí?
1: Tudo bem, bom dia a você, Evandro, bom dia a todos.
0: Muito bom dia, estamos começando aqui uma quinta-feira, entre o sol aparecendo entre nuvens, está geladinho, até representava estar mais frio, mas não, acho que até está agradável hoje, Gilsânia, com relação a ontem, né?
1: Tu acha?
0: Aqui parece que sim, parece que sim. Eu achei até que ia ficar mais frio e tal, mas não ficou. Ontem, eu não sei se era o primeiro frio que a gente estava enfrentando ali, alguma coisa.
1: Mas nas temperaturas, hoje é mais frio que ontem. Nas mínimas aqui, que eu olho, né? A gente teve as mínimas aí na região entre 6 e 8 graus.
0: É mesmo?
1: É.
0: Pois é, não sei. Ou eu me agasalhei melhor hoje.
1: Mas, bom, durante o dia vamos ter um dia ensolarado, apesar, né, de ter um pouquinho de nuvem, uhum. Assim a gente vai ter sol predominando.
0: Boa.
1: As temperaturas à tarde, elas ficam um pouco mais agradáveis, aí perto de 17, 18 graus aí na região. Os ventos sopram do quadrante sudoeste a sul, né, chama atenção para o mar, que está agitado, com picos de onda de 2,5 metros a 3, então é uma condição desfavorável à navegação de pequenas e médias embarcações. Na sexta ainda vai estar agitado, mas não tanto quanto hoje. E na sexta nós vamos ter também sol ainda, amanhecendo mais frio e uhum. Depois aumento das nuvens, né? Eu já tinha comentado
0: isso.
1: Sobre isso, né?
0: Isso, isso.
1: Que tem essa condição. E agora até o indicativo de que à noite possa ter já alguma chuva. Depois, sábado e domingo, tempo instável. Nós vamos ter um sistema de baixa pressão próximo à costa, favorecendo a entrada de circulação, a entrada de umidade, né? Então, deixando o final de semana mais nublado, instável e com condições para chuva ocasional. E aí, durante os dias, não sobe muito a temperatura. Então, aquele final de semana, o que mostra é um frio mais úmido, né? Assim, a temperatura não passa aí dos 18 graus e uhum. É aquele frio mais úmido.
0: Vai persistir aí, então, aquele frio mais úmido. Essa chuva que você falou que pode ocorrer assim, Gilsânia, ela não vem nada muito forte assim, alguma coisa? Ou sim?
1: Não tem esse indicativo, não, Evandro. Uh-huh. No geral, assim, até vou olhar aqui, tem um... Deixa eu até ver, assim, em termos de valores,
0: sim,
1: né?
0: Sim, sim.
1: Deixa eu ver. Isso é um sábado ali, vamos ver, 23. Em termos de valores, assim, tem modelos que coloca um pouquinho mais, mas bota ali 20 a 30, sabe?
0: Sei.
1: Não é muito mais que isso, porque a maior chuva que eles dizem que ocorre é no oceano. É bem onde vai estar posicionada essa baixa pressão.
0: Sim.
1: Então, pro litoral mesmo, assim, é capaz de não... É mais dentro de uma chuva, assim, no geral, fraca, a moderada, e alguns períodos, inclusive, que nem chova, fica só mais nublado.
0: Sim. Aquilo que a gente fala, pode respingar um pouquinho por aqui, né?
1: É, mas tem essa condição também, não dá para tirar e dizer, ah, não, não vai chover. Não,
0: sim,
1: tem
0: sim.
1: Essa condição, né?
0: Com relação ao vento e ao mar, alguma alteração?
1: Aí a gente tem isso, assim, até amanhã mais agitado, depois diminui.
0: Tá certo, então. Gilsânia, obrigado mais uma vez pelo carinho de nos atender, uma ótima quinta-feira e um bom dia de trabalho também, tá bom?
1: Muito obrigada, bom dia a você e a todos aí.
0: Muito obrigado, tá aí a Gilsânia, meteorologista da Ipagre-Siram, trazendo as informações pra gente, direto da Ipagre, falando sobre a previsão do tempo. 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Vamos de novo aqui, 7 horas 57 minutos e meio, 7h57. Temperatura neste momento aqui no Balneário Arroio do Silva. Vamos dar uma atualizada. 10 graus a temperatura, hein? 10 graus a temperatura aqui no Balneário Arroio do Silva. Tá? 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

8h02, 8h02, vamos chegando com os destaques e informações do plantão de polícia aqui da Verdes Mares FM. Vamos atualizando o plantão policial. Em seguidinha, os destaques aqui da cidade de Criciúma. Já já a região da MESC, também de Araranguá. Uma idosa de 67 anos chamou a polícia após ter a casa invadida pelo filho no bairro Mina União, na cidade de Criciúma. Este fato ocorreu na última terça-feira e, segundo a polícia militar, a mulher acionou o botão do pânico informando que o homem, usuário de drogas, havia descumprido a medida protetiva de urgência. Conforme a PM, a vítima também relatou que o homem já praticou danos e furtos na residência anteriormente. No local, a guarnição encontrou o ator dormindo em um dos quartos da casa. Ele afirmou ter retornado ao imóvel por não ter para onde ir. Com isso, ele foi detido e foi encaminhado até a Delegacia de Polícia Civil. Um jovem de 22 anos foi preso após o cão de faro Sombra encontrar um revólver calibre 32 carregado no bairro Nossa Senhora da Salete, na cidade de Criciúma. O fato ocorreu também na última terça-feira, dia 19. Segundo a Polícia Militar, a guarnição recebeu denúncias relacionadas ao tráfico de drogas em uma serralheria anexa a uma casa. Em frente ao local, os policiais abordaram o homem e outro jovem de 23 anos. Conforme a PM, com o mais velho foram apreendidos 4 gramas de maconha e ele foi autuado por posse de entorpecente para uso pessoal. Em seguida, durante buscas realizadas na residência, foram encontrados mais 37 gramas da droga, além da arma com 6 munições intactas. De acordo com a PM, o jovem morador do imóvel confessou ter adquirido o revólver para proteção pessoal da família e da serralheria. Com isso, ele foi encaminhado até a Delegacia de Polícia Civil, onde os procedimentos cabíveis foram tomados. 2 pessoas morreram e uma ficou gravemente ferida após uma colisão frontal entre um carro Volkswagen e um Jack Motors que aconteceu na Vila Macarini, na cidade de Criciúma. O acidente ocorreu na rua José Spilleri na noite de ontem, quarta-feira, por volta das 10 horas da noite. Segundo o Corpo de Bombeiros, no gol estava apenas o motorista, que foi encaminhado ao hospital em estado grave. Já no Jack Motors estavam 5 ocupantes. Quando a guarnição chegou no local, um deles já se encontrava fora do veículo, consciente e orientado. Os outros 4 ficaram presos às ferragens, sendo necessária a retirada dos bancos traseiros para o resgate. De acordo com os bombeiros, uma mulher apresentava suspeita de fratura no quadril e ferimentos no rosto, enquanto outra sofreu fraturas nas pernas. Ambas foram retiradas do automóvel e conduzidas até o hospital. Ainda segundo os militares, na sequência, as equipes retiraram um homem e uma mulher que já estavam mortos dentro do veículo. Os corpos foram recolhidos pela Polícia Civil e a Polícia Militar esteve no local registrando um boletim de ocorrência.

Um motorista tentou atropelar um policial militar durante uma fuga em alta velocidade no bairro São João, margem esquerda, na cidade de Tubarão. O fato ocorreu na noite de ontem, quarta-feira, por volta das 11 horas da noite. Segundo a polícia militar, a guarnição avistou o condutor de 36 anos em atitude suspeita. Após perceber a aproximação das autoridades, o homem empreendeu fuga desobedecendo as ordens dos policiais. Ele também realizou manobras perigosas e transitou na contramão, colocando pedestres e motoristas em risco. Conforme a PM, em certo momento, um policial desembarcou da viatura e se posicionou em frente ao carro. O motorista acelerou em direção ao policial com a clara intenção de atropelá-lo. O policial conseguiu escapar e o condutor continuou a fuga, fugindo por várias ruas da cidade até ser cercado e abordado. Ainda de acordo com a PM, no automóvel havia latas de bebidas alcoólicas e ainda uma porção de cocaína em um plástico e um pino de cocaína já utilizado. O homem confessou ter usado drogas antes de conduzir o veículo. Com isso, ele foi detido e foi encaminhado até a Delegacia de Polícia Civil. Oito horas e sete minutos, 8:07. Vamos agora aos destaques do plantão policial. Aqui com vocês da região da MESC e também de Araranguá. Motociclista é preso com drogas e anotações do tráfico durante operação no município de Sombrio. Mulher esfaqueia...

Companheiro após flagrar agressão contra adolescente no município de Sombrio. Homem comandado por roubo tenta esconder o rosto da PM, mas acaba preso em Araranguá. Mulher encontra imóvel ocupado e móveis dentro da residência no município de Araranguá. Os destaques e a movimentação do plantão de polícia da região da MESC. 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A Polícia Militar prendeu um homem de 43 anos por tráfico de drogas na noite da última terça-feira, no município de Sombrio. A prisão ocorreu por volta das 9 horas da noite, durante uma operação de policiamento ostensivo no município. Conforme a PM, os policiais visualizaram um motociclista dispensando o objeto ao perceber a aproximação da viatura. Durante a abordagem, foram localizadas porções de cocaína e maconha em posse do suspeito. Aí, em seguida, os policiais realizaram buscas no local onde o objeto havia sido descartado e encontraram mais porções de cocaína prontas para a comercialização. Com autorização do abordado, a guarnição também realizou buscas na residência do homem. No imóvel foram apreendidos mais entorpecentes e anotações relacionadas ao tráfico de drogas. Diante da situação, o homem recebeu voz de prisão e foi encaminhado até a central de flagrantes de Araranguá. Uma ocorrência de tentativa de homicídio e vias de fato mobilizou a Polícia Militar no início da tarde de ontem, quarta-feira, no bairro Parque das Avenidas, em Sombrio. A guarnição foi acionada por volta do meio-dia para atender um desentendimento envolvendo ex-companheiros. Ao chegar no local, os policiais encontraram um homem de 35 anos ferido na região do abdômen após ser atingido por um golpe de faca. O serviço de atendimento móvel de urgência, o SAMU, foi chamado e encaminhou a vítima ao Hospital Dom Joaquim. Segundo o relato de uma mulher de 36 anos, ela ouviu o neto gritando enquanto tomava banho e, ao verificar o que estava acontecendo, encontrou o ex-companheiro agredindo o adolescente dentro da residência. Conforme a mulher, para defender o menor, ela pegou uma faca e desferiu um golpe no homem, atingindo ele no abdômen. Ainda de acordo com o depoimento, após ser ferido, o homem teria pegado um pedaço de madeira e tentado agredi-la, deixando o imóvel em seguida.
O adolescente contou à polícia militar que estava no banheiro quando o homem começou a chutar a porta reclamando da demora no banho. Em seguida, segundo o relato, ele teria arrombado a porta e passado a agredi-lo com socos na cabeça, momento em que a avó interveio. Durante a averiguação, os policiais encontraram marcas de sangue no chão da residência e apreenderam a faca utilizada. Diante dos fatos, os envolvidos foram conduzidos até a Delegacia de Polícia Civil, onde os procedimentos cabíveis foram tomados. Um homem de 26 anos foi preso pela Polícia Militar na noite de ontem durante policiamento ostensivo em Araranguá. A ocorrência foi registrada por volta das 9 da noite. Segundo a PM, os policiais realizavam rondas quando perceberam que o homem demonstrou o comportamento suspeito ao tentar esconder o rosto ao notar a aproximação da viatura. Diante da atitude, os agentes realizaram a abordagem e, durante consulta ao sistema policial, constataram que havia um mandado de prisão ativo contra ele pelo crime de roubo. Após os procedimentos de rotina, o homem recebeu voz de prisão e foi conduzido ao presídio regional de Araranguá. Uma ocorrência de invasão de propriedade caracterizada com esbulho possessório foi registrada na tarde de ontem no bairro Uruçanguim, em Araranguá. A polícia militar foi acionada por volta das 2:30 da tarde após uma mulher de 45 anos relatar que encontrou a residência ocupada indevidamente. Segundo a comunicante, ao chegar ao imóvel, ela percebeu sinais de ocupação e encontrou diversos móveis eletrodomésticos no interior da casa. Durante a averiguação, ela localizou uma fatura de energia elétrica no nome de um homem de 67 anos. Após conseguir o contato do suspeito ocupante, o homem afirmou possuir um contrato de compra e venda do imóvel, alegando que adquiriu a residência mediante pagamento. A mulher apresentou aos policiais uma decisão judicial favorável referente à posse e à propriedade do imóvel. Conforme informado a guarnição, o homem teria o prazo determinado judicialmente para a retirada dos pertences, conforme documentação anexada ao boletim de ocorrência. Diante da situação e considerando tratar-se de o litígio envolvendo posse e propriedade, as partes foram orientadas quanto aos procedimentos legais. Ficou lavrado um boletim de ocorrência para as futuras providências. Oito horas e 15 minutos. Eram estas as informações e os destaques do plantão policial de hoje. 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Amanhã, sexta-feira, nós retornaremos com mais informações e destaques do plantão policial. Oito horas e 16 minutos. Daqui a pouquinho, nós vamos bater um papo aqui com o pessoal, representantes do PT de Balneário Arroio do Silva. Vamos fazer um apanhado geral aí já já com todos vocês.

8:17. Daqui a pouquinho também, depois do nosso bate-papo, nós vamos seguir aqui com os destaques do esporte. Tem setor esportivo para a gente trazer para vocês aqui as informações que a gente vai destacar. E a gente também vai bater outro, tem outro bate-papo aqui, aí sim com o Ricardo. Ele que é aí do mega feirão de carros que vai acontecer, da Cia do Carro, em Araranguá, que começa amanhã. E ele vem falar um pouquinho aí, o pessoal que vai querer trocar o seu automóvel, fazer a negociação, vai querer comprar um carro, o primeiro carro também, tá com score baixo. O pessoal vai trazer toda essa informação aqui pra vocês. Então são dois bate-papos hoje, fiquem ligados com a gente. As duas transmissões também pelo nosso Facebook aqui, tá ok? Você que tá ligado com a gente... Ainda seguimos com o nosso time de anunciantes, o nosso time de comerciantes, os melhores do sul de Santa Catarina, aqui com todos vocês. Melhores serviços, produtos, e a gente vai fazendo um intervalinho. Mas antes eu vou mandando bom dia aqui para minha amiga Ana Cardoso, que está em sintonia com a gente. Muito obrigado pelo carinho. A Tita! Tá

Mandando bom dia, Pique, que Deus te abençoe. Obrigado, Tito, um beijo no coração. A Vera, bom dia, Evandro. Deus abençoe, uma abençoada quinta-feira. Também mando bom dia lá pro meu amigo Pedroso, também tá em companhia na Verdes Mares FM. Ele que é da MP Pavimentações. Ele e a sua esposa Mari acompanhando o nosso programa cedinho aqui na Verdes Mares FM, na oração da manhã. Bom dia, Pique! É, bora pra mais um dia abençoado, é o seu José aí da jardinagem. Tá mandando um abraço aqui pra nós, muito obrigado pelo carinho. A Keia e o Vando, o pessoal do Pablo Antenas mandando bom dia. O seu Albino e a Dona Lourdes, a Dona Cilda da Rua Guanabara. Bom dia também aí lá pro meu amigo, o Moisés. Bom dia, um bom trabalho a todos lá em São Leopoldo. Bom dia também aí pro meu amigo, o Márcio, eletricista. Ele fala aqui que tem um lote para vender, a gente já falou sobre isso, né? Pessoal que quiser negociar, é 12 por 30, duas quadras do ginásio de esportes, é escriturado, ele tá trocando por uma morada. Quem tiver aí, né, para negociar, pode entrar em contato com ele pelo 99802-6820. Depois a gente fala mais sobre isso. A Terezinha, bom dia, Evandro, que Deus abençoe nosso dia, um dia cheio de luz. Obrigado, Terezinha, um beijo no coração. Bom dia pro meu amigo Tal da Carroça, também tá acompanhando a gente aqui, tá mandando o seu bom dia, o seu abraço aqui na Verdes Mares FM. O seu Iosvaldo e a Dona Edith, o melhor bom dia que eu tenho pra te oferecer é que Deus te abençoe. Obrigado, minha gente, obrigado pelo carinho e pela participação. Nós vamos fazer o seguinte, nós vamos fazer um intervalinho e em seguida nós vamos bater um papo aí então com o pessoal, né, falando sobre as questões do Partido dos Trabalhadores aqui em Balneário Arroio do Silva. É a provisória do Partido dos Trabalhadores

0: E a gente também vai fazer um apanhado geral aí, então, né, da mobilização novamente do Partido dos Trabalhadores, né, aqui em Balneário Arroio do Silva, entre outros assuntos, bate-papo aí para trazer informações aqui com todos vocês, tá ok? Fazer o seguinte, a gente faz esse intervalinho aí que eu tô falando aqui com vocês, meus amigos e minhas amigas, na sequência nós estamos de volta, continuidade do nosso programa, trazendo toda a movimentação aqui que a gente destaca então, tá, minha gente, que é para você... E aí nós vamos nos preparando, já já vamos trazer aí então nossa live também. Tem muitos amigos que estarão participando aqui com a gente. Fique na nossa companhia, nós vamos fazendo aí um intervalinho e na sequência nós voltamos com a continuidade do nosso programa. Intervalo rápido e nós voltamos já agora 8h21.
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8: Muito bem, pessoal, estamos de volta aqui, você ligado na Verdes Mares FM. Muito obrigado pelo carinho da sua companhia. São 8 horas 33 minutos e meio, 8h33. Você que está acompanhando a gente, muito obrigado pelo carinho e pela participação. Já já o nosso bate-papo aqui que a gente vai trazer para vocês. É, nós vamos trazendo também as informações aqui da hora certa, da temperatura e a previsão do tempo. 8h34 atualizando agora. Temperatura neste momento de 10 graus no Arroio do Silva. 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Umidade relativa do ar agora é de 92%, tem vento soprando numa média aí de 9 km por hora, rajadas que variam entre 14 e 15 km por hora, por enquanto ainda aquele ventinho que vem mais do sentido oeste e sudoeste aqui no Balneário Arroio do Silva. 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Deixa eu organizar aqui a nossa live aqui então, pessoal. E na sequência nós voltamos então com vocês, trazendo toda a informação aqui então. Todos os destaques desta manhã. Rapidinho, intervalinho aqui só para arrumar a nossa live e receber aqui o pessoal e a gente volta já já.
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8: Muito bem, pessoal, estamos de volta aqui na Verdes Mares FM, 8 horas e 40 minutos. Vocês que estão nos acompanhando no rádio, nós estávamos falando, queríamos para bater um papo aqui e receber, né, a comitiva do Partido dos Trabalhadores, né, o Osair Banha, o nosso amigo Banha aqui, que é do PT de Araranguá, mas é coordenador da MESC, da região da MESC inteira, e também aqui os amigos que estão, né, colocando o Partido dos Trabalhadores novamente aqui em Balneário Arroio do Silva, o William, o seu Marcos, carinhosamente, que a gente conhece e trata, e a gente vai fazer um apanhado geral para vocês aí, então, um pouquinho do trabalho que vai ser, qual é a finalidade aí, então, do Partido dos Trabalhadores também retornando aqui no Balneário Arroio do Silva, espaço aberto para todas as pessoas, sempre quando nos solicitam. A gente está aqui para trazer essas informações para todos vocês. 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

0: Tem mais dos nossos colaboradores e os nossos parceiros, começando aqui com o nosso amigo seu Marcos, tá? Gentilmente, carinhosamente a gente chama por isso, né? Por esse nome, por seu, por senhor. Muito bom dia, meu amigo, tudo bem? Seja bem-vindo, tudo bem com o senhor?
1: E após assistir várias vezes o seu programa, estou aqui sentado nessa bancada
0: aí, legal.
1: Contribuindo, né, com partidos trabalhadores. E agradecendo esse teu espaço, que para nós é muito importante.
0: Alegria. Chamo só de seu Marcos, doutor Marcos, porque o senhor também é advogado, né, seu Marcos, é isso?
1: Mas nunca assinei como uh-huh. PR, né?
0: Sim.
1: Eu sempre prefiro ser chamado de professor.
0: Professor.
1: Porque foi assim que eu uh-huh. desenvolvi o final da minha carreira, né?
0: Ah, que legal.
1: Até me aposentar.
0: Aham. E agora está aposentado morando no Arroz. O senhor era do Rio Grande do Sul, né, seu Marcos?
1: Sim,
0: a gente
1: sim.
0: se conhece, seu Marcos, eu e o seu Marcos aqui, a gente joga bola juntos, né? Eu tenho o prazer de jogar bola junto com o seu Marcos ali no sintético ali. O senhor está quanto tempo aqui no Arroz já, seu Marcos?
1: 5 anos.
0: Cinco anos. Ah, já está adaptado?
1: Ah, tô cidade. Adorando, né?
0: Não volta mais?
1: Não, não volta
0: não,
1: mais.
0: Não, não. Tem...
1: Isso é
0: definitivo. O senhor era da onde?
1: Cachoeira do Sul.
0: Cachoeira do
1: é
0: Sul.
1: Bem próximo a Santa Maria.
0: Uhum, ali na região central, né?
1: Isso. Foi a capital nacional do arroz, né?
0: Foi.
1: Cachoeira, lamentavelmente, tudo foi.
0: Sim, passou. Não é mais.
1: Não é mais.
0: Tá certo. William, que aqui, por enquanto, na previsora, é o presidente do Partido dos Trabalhadores agora, William. Seja muito bem-vindo. Bom dia, meu amigo. Também nos conhecemos aí dos arredores do Arroio do Silva, né?
2: Bom dia a toda... galera que tá escutando, é isso aí, agora eu tô representando aqui, para mim é um prazer estar aqui, né, poder falar para toda a comunidade, né?
0: Sim.
2: E
0: também... agora como provisória, para depois a gente falar um pouquinho também do partido, né, enfim,
2: tá aí,
0: né?
2: Tá essa... tentando reorganizar aí, né,
0: isso.
2: O partido, para poder mais para frente disputar uma
0: sim,
2: vaga, né?
0: Exato. Concorrer aí a alguma coisa no legislativo, nas eleições municipais. E o Osair Banha, que já foi vereador em Araranguá, agora é coordenador do PT, não sei se é só de Araranguá, mas é região da MESC sim, né? Seja muito bem-vindo mais uma vez, meu amigo. Bom dia, tudo bem?
3: Bom dia, bom dia. É um prazer estar aqui novamente. Bom dia aí a toda a população, a comunidade aí do Balneário Arroio do Silva, em especial os nossos militantes, nossos filiados do Partido dos Trabalhadores. Sim, hoje eu exerço a função de coordenar o PT no, na uhum. micro do Vale do Araranguá. Sou o presidente do PT de Araranguá. E o nosso trabalho, na verdade, é coordenar todas as ações políticas do PT
0: sim.
3: nos municípios do Vale do Araranguá, aqui no Arroio do Silva. Né? O PT nunca deixou de existir, na verdade, no Arroio
0: sim.
3: do Silva. Já
0: sim.
3: disputou eleições, elegeu vereador, teve
0: sim,
3: secretários
0: Juquinha,
3: e tudo
0: é
3: mais.
0: Né?
3: Antigo Juquinha.
0: Lembro.
3: O Cristiano também, né? Uhum. Assumiu a Câmara por um período que o Juquinha era secretário de Saúde.
0: Sim.
3: E agora a gente, né, está nessa nova fase de montar uma nova provisória e, posteriormente, uma executiva aqui no Balneário Arroio do Silva, com companheiros e companheiras que são mais antigos, né? E com outros que chegaram agora no partido, mas que já eram do partido em seus municípios, né?
0: Sim.
3: O Marco, por exemplo, né, vindo lá da Cachoeirinha do Sul, já foi vereador lá no uhum. município dele, foi candidato a deputado federal. O Will, né, lá no município dele, em Bagé, sempre participou ativamente do Partido dos Trabalhadores. Arroio do Silva tem essa característica, né? 80%
0: sim.
3: da população
0: sim,
3: do Arroio do
0: Rio
3: Silva
0: Grande
3: é gaúcha,
0: Sul.
3: Né?
0: Exato.
3: Então
0: exato.
3: A gente tem muitos militantes aqui, né, que, oriundos do Arroio do Rio Grande do Sul, juntamente com outros. Outros conterrâneos, outros
0: uhum.
3: moradores aqui do Arroio. A gente tem um bom time aqui, que eu não tenho dúvida nenhuma, que assim como já participou efetivamente do processo eleitoral e de todas as discussões anteriormente, vai voltar a ter sim. esse protagonismo uhum. aqui.
0: Ô Banha, é uma pergunta que eu acredito que todos façam também, né? O senhor falou ali que eu falei que o senhor já foi vereador em Araranguá. O senhor falou também que já teve um vereador no Arroio do Silva e não vamos levar ao que o seu Marcos falou, né? Cachoeira do Sul, que já foi, já teve nomes. Já
3: até
0: teve
3: o
0: nomes.
3: Marco já teve lá, né?
0: Exatamente. Então aí eu falo pro senhor, já teve nomes, né? O Partido dos Trabalhadores, ele perdeu muito espaço no extremo sul de Santa Catarina. O senhor, como coordenador, tem visto assim. E se perdeu esse espaço, por que que perdeu esse espaço dentro da questão assim, mais regional? Vamos falar mais a nível regional, que é o que nos interessa realmente, essa questão regionalizada, né?
3: Na verdade, nós perdemos espaço na institucionalidade, né? Nós já tivemos aqui uhum. no Vale do Araranguá, por exemplo,
0: sim.
3: por 2 mandatos prefeituras, prefeito. Jacinto Machado,
0: uhum.
3: em São João do Sul, em Araranguá,
0: Araranguá
3: vice-prefeito de Arroio do Silva, já tivemos aí 13, 14 vereadores no Vale do Araranguá, inclusive
0: sim.
3: aqui, eu fui vereador, fui presidente da Câmara
0: uhum.
3: de Vereadores.
0: Sim.
3: Então,

0: perdemos na institucionalidade, nós deixamos de eleger vereadores. Mas, do ponto de vista da participação eleitoral e do processo eleitoral, o PT continua com o mesmo espaço.
1: Sim.
0: Tanto é, né, que com toda essa... com todo esse tamanho que tem aqui a direita, a extrema-direita, vamos chamar assim, né? Nas últimas eleições presidenciais, por exemplo, nós fizemos 30% dos votos no Vale do Aranaguá. Ou seja, nós cumprimos aquela que foi a meta do Estado de Santa Catarina. Né? Dentro de uma região extremamente de extrema-direita e de direita, nós ficamos aí, né, com 30% dos votos do, na média do Vale do Aranaguá. Arroio do Silva, por exemplo, é um município que a gente sempre faz mais votos, né?
1: Mas pode interagir também, senhor Marcos, fica à vontade, aqui, não tem
2: nós
1: problema.
2: Nós fizemos próximo de 38%.
0: 38% dos votos, exatamente.
1: Então, aqui é uma região oriunda também do Rio Grande do Sul.
0: Exatamente.
1: Enfim.
0: E também porque, né, eu sempre digo assim, né, existe uma crítica muito grande, por exemplo, em relação à questão dos benefícios sociais que dá para a população mais carente. Né? Nunca se faz crítica ao Bolsa Patrão, né, ao que os patrões têm de exoneração fiscal, ao que o agro ganha para poder financiar a sua lavoura, ao que os empresários ganham de incentivos fiscais para poder manter as suas empresas, mas sempre criticam aqueles que ganham, né, que são os mais carentes da sociedade. Sim. E aqui, por exemplo, no Arroio do Silva, né, nós temos um número muito grande de pessoas que, né, são atendidas pelo governo federal do ponto de vista dos benefícios. Nós temos, por exemplo, mais de 1.000 famílias que são inscritas no Bolsa Família aqui no Arroio do Silva. Nós temos toda a questão dos pescadores, por exemplo, que são recursos do governo federal, que é o seguro defeso, que mantém aí, né, um bom número de pessoas. Então, é óbvio que aqui no Arroio do Silva, as pessoas que têm benefícios diretos, por exemplo, com o governo federal, eles entendem isso, né, têm consciência de que esse benefício é extremamente importante para a sua vida e votam no Partido dos Trabalhadores. Por isso vocês percentuam, né?
1: Tem a bondade aí, seu Marcos.
2: Até para nós apagarmos um pouco essa visão, a gente tem que alargar um pouco essa concepção de estender a mão ao próximo.
1: Tá?
2: Os Estados Unidos dá $1,300 por família pra, e moram na rua.
1: Não.
2: A Alemanha,
1: os benefícios sociais têm que ter.
2: A Alemanha dá 900 euros para as pessoas que não têm emprego, que estão desassistidos. A Alemanha é uma das maiores potências do planeta. A própria Santa Catarina é formada por estender a mão. Toda a imigração veio para cá, essas pessoas ganharam de 7 a 25 hectares de terra.
0: Exatamente.
2: Gratuitamente.
0: A nossa região,
2: ganharam,
0: inclusive, foi
2: beneficiada.
0: Ganharam
2: recursos para os implementos. Eu sou fruto do subsídio. Eu sou fruto, sabia? Eu sou da zona rural. A gente recebia dinheiro para construir cerca, para comprar novilha, para aumentar a produção. Sempre foi assim. Tá? Por isso que esse discurso de que nós somos contra a água. Nós não somos contra a água, nós somos a favor do desenvolvimento.
1: Certo. Tá? Ô, seu Marcos, até eu perguntava sobre essa questão, e eu perguntei aqui pela falta de representatividade dentro, e aí eu pergunto para o senhor, né, esses 38% do Arroio do Silva, eles conseguem ser revertidos a partir do momento que agora tem uma nova provisória, uma nova executiva provisória, logo formação do partido? O senhor acredita que esses 38% consegue ser revertido para uma questão a nível, como o próprio William falou, uma visão de um candidato a vereador ou alguma coisa assim, ou realmente ficar a polarização federal e não transmite para o município? O que o senhor pensa nessa parte, que é o mais ou menos o que a gente sempre está se perguntando, né?
2: Pique, isso não acontece só aqui. Não há transferência, por exemplo, de majoritária para as proporcionais em lugar nenhum do país.
1: Polarização não tem, né? Eu sei, exemplo, foi o que eu comentei,
2: vou
1: inclusive.
2: Vou te dar um exemplo.
1: Aqui.
2: Tu pega a Bahia, onde o Lula faz 70% dos votos. Nós elegemos 7 ou 8 deputados federais apenas. O Rio Grande do Sul, o Lula faz 45% dos votos. Nós elegemos 7 deputados federais. E os outros partidos acontece a mesma coisa. Não há uma transferência automática de voto de majoritária para proporcional. A gente tem que melhor disputar esses percentuais que realmente nós não estamos atingindo aqui na região.
1: Isso a nível de vereadores e prefeitos.
0: O importante, na verdade, o importante é que a pessoa que vota no Lula, por exemplo, para presidente, é porque acredita que o Lula é o melhor presidente e quer o Lula na presidência. Agora, essa pessoa tem que entender que o Lula também precisa ter, junto com ele, um congresso que apoia as iniciativas dele e o projeto dele. Então, as pessoas
1: que votam... Mas aí não tem a transferência.
0: Exatamente. Esse é o trabalho que a gente tem que fazer. Uhum. Que as pessoas que votam no Lula, por exemplo, para presidente,
1: mas
0: vão votar no
1: Meirelles. Mas quem precisa fazer esse trabalho?
0: Nós é que vamos fazer.
1: É o pessoal.
0: Exatamente.
1: Mas é isso que eu digo. Mas aí é que eu digo, essa é a questão da que a gente chega no porquê. Por que que outros deputados têm ali? Porque daí eles têm a representatividade dos vereadores, né? Porque o vereador é o cabo eleitoral,
0: claro,
1: né?
0: Claro,
1: é o vereador, exatamente. É o cabo. É por isso que eu falo dessa questão, assim, exato. Né?
0: Não, assim, ó, vamos pegar um caso. Semana passada nós tivemos ali com o Jorge, que é o prefeito municipal, né?
1: Sim.
0: Trazendo fazendo uma entrega ali de um veículo que a gente conversou com a área da assistência social, que é fruto de um encaminhamento do...
1: Já está tendo o encaminhamento do Pedro Guizai,
0: entendeu? Independentemente da gente ter vereador ou não aqui, mas o partido estava lá representado, foi através do partido que veio esse auxílio para o município de Arroio do Silva, né? E também foi uma conversa exatamente com o prefeito para abrir as portas para a gente poder conversar com o executivo municipal. Por quê? Porque o presidente Lula é um presidente

0: educação, são duas escolas padrão federal que veio do PAC. Por que que o parece que, eu não sei se isso é uma realidade ou não é mais uma realidade, e como você falou, numa região mais de direita, extrema direita, enfim, não sei se o pessoal fica com receio de levar projetos, né, para conquistar esse PAC para a região, porque antes era mais comum ver escolas, creches, ônibus, patrola, e chegava. E eu, nesses últimos anos, a gente não ouviu mais falar, pelo menos aqui. Eu digo mais aqui porque é o contato que a gente tem, né? Porque até teve um programa do PAC do governo,
1: exatamente,
0: né?
1: Assim, ó, é que nós tivemos um problema, né? Uhum. Naquela saída do PT do governo em 2016 a 2022, por exemplo, uhum, o PAC foi extinto. Sim. Não teve PAC. Sim, né? Sim, os municípios não poderiam, por exemplo, acessar o site do governo federal e inscrever lá vários projetos para poder receber. Sei. O PAC foi retomado, uhum, a partir de 2024, né? Teve todo 2023, uhum, a partir de 2024. E aí, como o governo federal já tinha feito muitas obras de infraestrutura, o que, é que foi? Aí foi feito o PAC Educação, o PAC Saúde, entendeu? Uhum. Em outras áreas do governo, exatamente para atender. Mas, por exemplo,
0: para atender a demanda.
1: Para atender a demanda, exatamente. Entendi. Porque nós ficamos, uhum, aí muito tempo sem investimento nenhum. Minha Casa Minha Vida foi extinto. Né? Então, sim, só para ter uma ideia, uhum, como é que funcionava e como é que está funcionando hoje. Então, foi todo. Nós tivemos o Ministério do Trabalho foi destituído, o Ministério da Cultura foi destituído, foram vários ministérios que foram. O MDA, que é o de Pequenos Agricultores, foi destituído, e que nesse atual governo teve que recuperar todos esses ministérios exatamente para poder fazer toda essa política de desenvolvimento social. Né?
2: Uma coisa importante, assim, ó, que nós até não fizemos uma reunião após a nossa ida ao prefeito, né? Nós,
1: exato, vamos ter que fazer
2: uma melhor avaliação.
0: Sim, sim.
2: Nós fomos muito
0: interno,
2: bem
0: no caso daí.
2: É. Sim, era bem isso recebidos, mas uma coisa eu posso te colocar, porque foi colocado lá, uhum, né? Sugestões de nossa parte. Hoje, uhum, em dia, não tem como o município desenvolver se não tiver setor de projeto.
0: Sim.
2: Setor de projeto não é gasto, é investimento.
0: Sim, sim. Uma pessoa, no caso, uma pessoa adequada para.
2: É um grupo de pessoas multidisciplinar ali, que eles pensam só em projetos.
0: Sim.
2: Entendeu? Do governo federal, do governo estadual e assim por diante. Uhum. E o prefeito reconheceu que não tem. Né? E às vezes há crítica externa quando tu põe lá quatro pessoas ganhando equivalente aí, vamos dizer,
0: sim,
2: que
0: sim,
2: 30
0: sim.
2: mil. Uhum. Cara, 30 sim. mil não é nada no momento que tu traz 5, 10, 15, 20 milhões para o município. Vamos dizer que tu cria aqui um polo industrial.
0: A nível de, né, projetos
2: que tu
0: daí.
2: Faça, que, uhum, tu banque ali um setor de desenvolvimento de projetos da cidade, que, sim, tu construa no órgão público 3, 4 galpões, espaços para que empresas, uhum, venham aqui, seja moveleira, seja o que for, se estabelecer. Quer dizer, tudo isso, quem vai pensar o município é muito mais do que um prefeito, é um setor técnico.
0: Sim.
2: Porque nós, por exemplo, qualquer um de nós que venha concorrer, nós temos a nossa formação específica. Agora, quando tu constrói internamente um grupo técnico,
0: sim,
2: ele é,
0: sim,
2: muito,
0: sim,
2: abrangente. E ele passa a ter contato direto com Brasília.
0: Sim, claro.
2: O vínculo político, bem dizer, se rompe.
0: Uhum,
2: e passa,
0: uhum,
2: com os ministérios.
0: A sigla partidária diminui.
2: Tem uma abertura, sim, geral. Sim, é, sim, fundamental.
0: Exatamente. William, é importante a gente falar também sobre essa questão, né? Porque é como eu estava falando aqui com o Osair, com o seu Marcos. E porque uma questão importante da gente falar é que não precisa ter uma representatividade no legislativo para o partido estar atuando no município em benefícios da comunidade, né? Esse é um exemplo claro que a gente vê ali, isso, bem pertinho do microfone daí.
3: Isso daí é uma verdade. A gente. Desculpa. A gente está trabalhando pela comunidade ainda cedo, né?
0: Uhum.
3: Mas a gente já está aqui mostrando que a gente também consegue, né,
0: sim,
3: trazer políticas aqui para a cidade que a gente precisa tanto, né? A,
0: sim,
3: gente sabe das nossas mazelas aí e a gente está lutando, né, para trazer recursos para cá bastante.
0: Sim.
3: Assim, né?
0: Sim, e é isso porque o Partido dos Trabalhadores, obviamente que a gente fala em um pouquinho, eu vou colocar entre aspas aqui, parado no município, ficou um pouco parado aqui,
3: sim,
0: né? Porque
3: bastante,
0: não teve dando sequência aí nas últimas eleições, pelo menos municipal, eu acho que não esteve participando, não,
3: essa,
0: né,
3: última não.
0: E isso acaba perdendo o foco, né?
3: Sim, exatamente.
0: Sendo que tem um governo federal que é do partido e que o partido pode estar trabalhando,
3: claro,
0: dentro da cidade,
3: pode,
0: né,
3: nos ajudar aí. A gente teve um tempo desmobilizado, né?
0: Sim.
3: Aconteceu algumas divergências que a gente, né, se desarticulou. Mas agora não, a realidade é outra, né?
0: Sim.
3: A gente tá com uma equipe aí, a princípio provisória, mas vamos trabalhar para conseguir.

0: E trazer mais recursos todo o tempo para cá, né?
1: Sim,
0: isso que
1: sim.
0: É o que a gente...
1: Fica à vontade, Bain.
2: Não, porque... Não, assim, ó, tu vê, nós trouxemos agora essa questão do Pedro Gzai, né? Uhum. A Ana Paula Lima,
1: isso
2: que é
1: um,
2: a nossa
1: deputada.
2: É um carro para assistência social, para atender ali, é uma SPIN, inclusive. Né?
1: Uhum.
2: É, nós tivemos agora há pouco tempo emendas da deputada federal Ana Paula Lima,
1: sim,
2: também.
1: Foi o Elvio Zoc que conseguiu, Zoc, o vereador Elvio.
2: Que conseguiu, né?
1: Uhum.
2: É, o Sareta também tem trazido. Essa parceria do carro é uma parceria do Pedro Gzai com o deputado Padre Pedro Baldiceira. Ou seja, o que a gente tem feito, na verdade, né?
1: Uhum.
2: Nós temos conversado com os nossos parlamentares para que,
1: sim,
2: os nossos parlamentares possam estar trazendo, né, para os municípios, não só daqui, mas de todo o Vale do Araranguá, né, recursos de suas emendas impositivas, que são as emendas do próprio deputado,
1: sim,
2: assim como também outras emendas da área da saúde, que, né, que tem 50% das emendas tem que ser na área da saúde, e várias outras situações. Além de tudo isso, né, a gente, um dos trabalhos que a gente quer começar a fazer aqui é alertar a população. Por exemplo, nós temos aí os editais na área da cultura, do Aldir Blanc, do Paulo,
1: sim,
2: Gustavo. Aqui sempre vem recurso para o município, né?
1: Sim, a gente tem acompanhado.
2: A questão das obras do PAC, a questão de todos os recursos. Aqui, por exemplo, tem 200 e poucos moleques e meninos que recebem o pé de meia, por exemplo. Né? Aqui tem mais de 300 famílias que recebem o Vale Gás. Ou seja, a gente precisa estar incentivando, precisa estar orientando e precisa estar esclarecendo a população e as pessoas daquilo que de fato vem, né, para o Arroio do Silva em termos de recursos do governo federal.
1: Sim.
2: E na maioria das vezes, e aí é uma outra situação que é muito interessante, aqui nós não tivemos nenhum problema com isso, mas tem municípios que o recurso é do governo federal, eles escondem a placa do governo federal, é do governo federal, eles não colocam, é de um parlamentar do Partido dos Trabalhadores, eles não colocam, né, lá que é aqui não, aqui a gente tem notado que essas coisas têm, mas é extremamente importante, por isso a importância da organização partidária, para esclarecer tudo isso, para colocar tudo isso à disposição da população, para que a população entenda, né, que os nossos governos têm que ser republicanos e eles têm que atender todo mundo, né? Ah, nós acabamos de inaugurar, por exemplo, né, a finalização da 285, né, da BR-285, depois de muito tempo, que vai atender toda a nossa região por conta do que vai ser a 285 de movimentação daqueles que descem, né, lá do Rio Grande do Sul, da Argentina, aquela região toda. Então, é muito importante a gente esclarecer essas coisas para que as pessoas entendam a importância dos partidos políticos, né?
1: 9 horas da manhã, você está acompanhando aqui o nosso programa, nós estamos conversando aqui com a comitiva provisória, né, executiva provisória do PT aqui de Balneário Arroio do Silva, entre outros assuntos, falando um pouquinho também aí com o Banha, que é coordenador da MESC. 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Quem é que tá aqui com a gente? A Zeni tá falando aqui. Bom dia, Pique. Estou escutando, a Zeni Toledo. Estou escutando o teu programa. Quero dar os parabéns aí a todos. Gostaria de perguntar se vão fazer alguma coisa aí com relação ao problema de água e luz aqui de Balneário Arroio do Silva. O pessoal ainda não tem essa oportunidade de estar trabalhando, né? Mas estão organizando o partido, que é uma das questões que são problemáticas no nosso município. O senhor tem acompanhado, assim, o senhor, principalmente como advogado também, né, seu Marcos, tem acompanhado essa parte, como professor também, então, aí pode falar um pouquinho mais sobre isso?
3: É, eu não quero ser atrevido, por morar aqui apenas 5 anos, mas pelos 45 anos de envolvimento com questões sociais,
1: sim,
3: esse é um dos pontos graves para o município.
1: É verdade, é verdade. Isso não é nenhuma questão política partidária também,
3: Não é uma questão,
1: De humanidade, eu acho.
3: Não, mas aí é que está. É uma questão de planejamento e desenvolvimento. Nós temos um município que passa de 20 quilômetros no beira-mar.
1: Sim, 22.
3: E que no máximo atinge aí, eu acho que uns 3 a 5 quilômetros, né? Em direção à serra, e automaticamente com apenas 16 mil habitantes, espraiado por toda essa extensão.
1: Sim.
3: E muitos deles com poder aquisitivo baixo, com grande afastamento do litoral. Automaticamente isso cria problemas sérios no campo de administração, tanto municipal quanto a questão estadual.
1: Sim.
3: Quanto
1: sim,
3: questão de energia e quanto questão de água também.
1: Sim.
3: Então não é algo simples.
1: Regularização de solo também, né?
3: É, nós não somos assim, e disse isso na reunião que nós fizemos com o prefeito, o dia que levamos o automóvel, né? De que nós carregamos já grande parte do nosso grupo cabelos brancos e uma radicalidade. O que é radicalidade? Radical. Né? Ser radical. Ser radical é ir à raiz das questões.
1: Sim.
3: Radical, na língua portuguesa, é o que forma as palavras.
1: Sim.
3: Né? É o que forma tudo. Nós não somos sectário. A gente tem que já começar a ajudar o povo a entender questões diferenciadas. O ser que é profundo, ele tem que buscar a radicalidade, a raiz das coisas.
1: Sim.
3: Então, eu não vou ser, e nós não seremos aqui infantis para entrar nessa fofoca de WhatsApp, dizer que é fácil resolver isso.
1: Vou bater ali, entrando na Câmara, eu vou resolver o problema.
3: É, muito fácil. Bem complexo, uma situação difícil de reestudar o próprio município, né, planejar melhor, né, essa parte de terrenos, né, porque sem legalização dos lotes, sim, automaticamente não vai chegar energia.
1: Porque
3: é uma questão
1: da
3: lei estadual.
1: A gente observa que o Ministério Público hoje é a voz do povo, né? Porque se fosse fácil nessa situação, quem não tem a água e a luz não consegue ligar, iria no Ministério Público e resolveria o problema. Tanto que não é assim. Seria
3: uma complexidade.
1: O caminho mais fácil, né?
2: É, na verdade, se tu pegar, né, Arroio do Silva era um distrito de Araranguá,
1: sim,
2: né?
1: Sim.
2: E a luta pela emancipação era exatamente pelo abandono que o Arroio do Silva vivia em relação ao seu município sede, que era Araranguá, né?
1: Sim.
2: Pelo
1: sim,
2: fato de ser distante. Nós tivemos aqui históricos vereadores, né? O ex-prefeito Paulinho foi vereador,
1: sim,
2: né?
1: Sim,
2: o,
1: sim, sim.
2: O irmão do Evandro Scaini também foi vereador, o Elcio foi vereador.
1: Elcio.
2: Representando o Arroio do Silva, né? E quando o Arroio do Silva virou município, ele também trouxe, né, com ele todos os problemas do antigo distrito. E principalmente a questão da terra, né? Por quê? Porque, nós tivemos aqui uma história de regularização de terra muito, muito, muito ruim, né? São disputas de terras muito antigas, inclusive com grandes empresas,
1: sim,
2: grandes
1: sim,
2: corporações, né, imobiliárias, né? Então, o Arroio do Silva viveu isso. E aí, esta regularização, ela tem que acontecer. E aí vem o trabalho que a gente quer desenvolver no município. Ela tem que ter, junto com ela, toda uma organização de comunidade. Por exemplo, é muito mais fácil tu tratar a regularização de uma comunidade se tu tens uma associação de moradores bem organizada.
1: Sim.
2: Entendeu?
1: Uhum.
2: Se tu tem lá uma igreja que é bem movimentada, independentemente de qual seja a
1: sim,
2: sua matriz religiosa. Se tu tens um time de futebol que está lá e o pessoal... Porque quando tu coloca a pessoa dentro de uma determinada organização, ela começa a ganhar consciência do seu espaço, do seu local e de lutar por aquilo que é um direito dela. Porque a energia é um direito constitucional.
1: Sim.
2: Água
1: sim,
2: é um direito constitucional. Ou seja...
1: Desde que seja de forma
2: organizada.
3: Tem que humanizar, né?
2: Embora a gente entenda que o Arroio do Silva tem sido um dos municípios que mais fez regularização fundiária nos últimos tempos.
1: Sim,
2: muitas famílias tiveram suas terras
1: regularizadas
2: pelo REURB, exatamente. O que acontece agora? Agora que está legalizado, que está tudo certinho, as comunidades têm que se organizar para poder discutir com o poder público municipal o que é melhor para a sua organização. E aí o Marco tem uma situação que colocou muito bem. Nenhum especialista em urbanismo defende cidade espraiada. Defende cidade muito espalhada. Porque quando tu espalha, tu tem que levar o calçamento, tu tem que levar a unidade básica de saúde, tu tem que levar a ferramenta que é a creche.
1: É isso que acontece no
2: e o que acontece? As pessoas mais empobrecidas, que normalmente compram seus terrenos em lugares que são mais baratas, normalmente são aquelas que são mais prejudicadas do ponto de vista dos seus direitos sociais. Por quê? Porque o Estado demora para chegar lá, as obras demoram para chegar lá. Sim. Então, a grande importância nossa do Partido dos Trabalhadores aqui em Arroio do Silva a partir de agora, e já fazia isso antes, é exatamente o quê? Começar a ter organização nessa cidade que discuta o plano diretor da cidade.

0: que participe de uma conferência municipal de saúde, que participe dos conselhos municipais de assistência social, a agricultura familiar e muitas outras coisas. Então, o partido vai fazer esse trabalho agora. E aí, para essa senhora, e agradecer o contato dela, ela é como disse o Marco, energia é uma questão estadual. Ou seja, tem que ser debatido com os órgãos estaduais. Uhum. E, normalmente, os órgãos estaduais também ficam longe da gente. Aqui, a questão da água, por exemplo, não é uma empresa pública, é uma empresa privada. Ou seja, a questão da água aqui é uma concessão, é uma terceirizada. Existem limitações nas terceirizações, principalmente em questão de investimento de obras de infraestrutura na questão da água, que tem que estar tudo dentro de um contrato. Então, isso também tem que ser analisado. Ou seja, é uma luta muito grande para todo o município do Arroio de Silva. Nós discutimos isso com o prefeito. Prefeito, falando nisso, prefeito, talvez a questão da água e a questão da energia seja o grande pulo do gato, vamos dizer assim, de uma administração municipal. De resolver essa situação para atender exatamente aqueles que mais necessitam, aqueles que mais precisam.
1: Até porque são as coisas que são mais faladas, inclusive, né, em campanhas políticas. Né, o ano passado, há 2 anos atrás, foi muito falado sobre essa questão.
0: Mas assim, também não é solução mágica como discutiram nas eleições.
1: Não é tipo assim, eu vou resolver.
0: Eu vou resolver. Não é assim também. Mentira, não é, porque não depende apenas da cidade. Sim, depende de órgãos além da cidade.
1: Aquilo que a gente fala. A Jéssica Farina está mandando bom dia, Pique, bom dia aos entrevistados. Qual o plano político da esquerda para o legislativo? Vou perguntar para ti aí, William, tu que de repente tem um plano, um planejamento, alguma vontade. Pega o microfone aí, por favor, e fala bem pertinho.
2: A gente está num processo de reorganização.
1: Né? Tem, então, tem essa vontade? Tem esse sonho, no caso?
2: Primeiramente, né, a gente tem a vontade de participar do pleito, né, e colocar um vereador lá dentro para poder fiscalizar, né, o que o executivo está fazendo aí, né? Porque realmente a gente não tem oposição a nada aqui dentro, né?
1: Sim.
2: A gente não, hoje não tem voz aqui dentro da cidade.
1: Sim.
2: E então, primeiramente, a gente tá começando
1: se organizando.
2: Um trabalho. A gente está hoje num processo de começar um trabalho, né?
1: Certo.
2: Que a gente sabe que não é fácil aqui na praia, né? Mesmo com todos esses votos aí que o
1: Banho a gente falou, 38%, sim.
2: Não é fácil, né? A identificação também, essa polarização que houve aí, também nos meio que nos derrubou um pouco.
3: Sim. Sugestões, tipo assim, ó. Não dá mais para nós ficarmos ouvindo pessoas pelo WhatsApp.
1: Sim.
3: Eu acho que um legislativo tem que ter a tribuna popular. A tribuna popular, ela te traz responsabilidade à fala.
1: Abrir espaço para a comunidade, líderes comunitários.
3: O que nós,
1: líderes comunitários.
3: O que me assusta muito é esse xingamento em redes sociais. Como tem aqui.
1: Infelizmente, né?
3: Como tem aqui, sobre, inclusive, até pela nossa formação jurídica, né, Banha? Todas elas suscetíveis de responder criminalmente.
1: Com certeza. Se a gente observar, se a gente for levar ao pé da letra tudo que é falado.
3: No momento que nós tivermos legislativo, uma tribuna popular, ela traz a responsabilidade ao debate. Isso é fundamental. Mas eu queria adentrar uma das situações para te ver que o governo federal ele estende situações. Vou pegar especificamente o pé de meia. Mas se nós fizermos uma pesquisa do pé de meia, que ainda é cedo, tudo bem, mas se ele já tivesse há mais tempo, e fôssemos na Universidade Federal, nós iríamos ver que não temos o aluno do pé de meia na Universidade Federal.
1: Sim.
3: Então, é uma coisa que eu tenho discutido com o Guarinha, né? Eu acho, e aí eu preciso, nós precisamos, inclusive, da tua ajuda, que tu é muito ouvido, da gente trazer para cá o cursinho popular. O cursinho popular ele vem em recurso do governo federal, entendeu? Para as camadas populares. Cursinhos pré-vestibular.
0: A preparar.
1: A preparação.
3: É uma
1: preparação.
3: Das coisas que, desde que eu cheguei aqui, eu tenho conversado com pessoas, porque eu tenho formação em direito, mas eu tenho formação em geografia, tenho formação em história. Fui professor de sociologia, de filosofia na universidade. Quanta coisa eu poderia... Na minha cidade eu fiz isso.
1: Sim.
3: Gratuitamente, de participar de cursinhos populares.
1: Sim.
3: Eu acho que está faltando isso, que é muito triste... tu ver essa meninada toda, né? Eu às vezes vou jogar, tu não sabe disso, mas eu já fui até jogar handball ali com eles na estadual. Eu me relaciono bem com essa juventude, né? Até porque tem um neto, o Jacob, que joga. E assim por diante eu vejo o desânimo neles. Porque se tu vai na federal, a menina que faz medicina é do Amazonas, o outro é do Pernambuco, o outro não sei. O meu filho, por exemplo, fez tecnologia de formação gratuitamente, era de Cachoeira do Sul.

0: sobretudo gente com outro tipo de formação. Vamos estender, é uma coisa muito fácil de fazer, né? Muito mais fácil que resolver a questão de energia, mas é que tu trabalhar com sonhos, Vic.
1: Sim.
0: Tu entendeu? Cultura é mobilidade social e econômica. É. Isso é algo emergente, é possível fazer logo. É,
2: nós precisamos entender, Pete, que vários programas do governo abriu a porta para a população, sim, mais empobrecida, uhum, participar efetivamente da sociedade, principalmente na questão educacional. Por exemplo, foi para nós uma luta muito grande trazer a Universidade Federal para cá. Primeiro campus fora de Florianópolis, do estado de Santa Catarina, da Universidade Federal, foi em Araranguá. Hoje tem curso de medicina e tem vários outros cursos.
1: Sim.
2: Nós temos o IFSC, o Instituto Federal, também aqui em Araranguá, que é muito próximo, é tudo muito próximo.
1: Próximo.
2: E se tu for ali, é aquilo que o Marco disse. Na Universidade Federal, hoje, pasmem, Marco, tem aluno de 70 países na Universidade Federal de Santa Catarina em Araranguá. De 70 países. Não é pouca coisa.
1: Uhum.
2: Certo? O que é que nós precisamos? A juventude, a nossa juventude precisa entender e precisa se apropriar daquela ferramenta educacional que nós temos, que é a Universidade Federal e que é o IFSC. Eu lembro que famílias ricas da nossa região tinham apartamentos e casas em Florianópolis para os filhos morarem lá enquanto estudavam na Universidade Federal, enquanto que nós tínhamos que pagar mensalidade nas universidades privadas aqui na Unesc ou na Unisul. Hoje nós temos aqui, além da Universidade Federal, do Instituto Federal em Araranguá, nós temos o Instituto Federal no Sombrio e a Escola Agrotécnica no Sombrio. Nós temos também ali em Araranguá um polo da UAB, da Universidade Aberta do Brasil. São tudo cursos gratuitos. Então,
0: muitas vezes
2: precisamos apropriar. Né? E aí o Marco tem razão
1: quando
2: ele diz isso, porque trabalhar a juventude e criar essa perspectiva na cabeça da juventude que ela pode acessar essa ferramenta educacional, né? E dizer assim, ó, filho de pobre pode ser doutor, isso é um fato no Brasil hoje. Eu lembro que quando eu estudei na Unisul, Marco, isso nos anos 2000, tinha mais de 700 alunos, eu encontrava um ou dois alunos negros dentro da universidade. Hoje, tu encontra a grande maioria de alunos negros, certo? De pessoal mais que nunca
0: Vamos
2: acessou a universidade.
0: Eu gosto de dados. Sim. Quer ver? Em 2002, nós tínhamos menos de 9%.
1: O tempo está no limite.
0: Nós tínhamos menos de 9% de pretos e pardos nas universidades em 2002. Hoje, nós passamos 52% de pretos e pardos na universidade.
1: Aumenta
0: bastante.
1: Isso é
0: graças ao ProUni também.
1: Exato.
2: Exatamente.
1: 9 horas e 16 minutos. Gente, o tempo passa aqui muito rápido, né? A gente cria uma expectativa de voltar aqui, bater um papo aqui com o William, com o seu Marcos, com o Zair Banha, né? Pra gente trazer outras informações e falar mais efetivamente também aqui do município de Balneário Arroio do Silva, que tem essa necessidade. A gente volta em outras oportunidades. O Jusilei tá falando aqui, um abraço mandando um bom dia aqui pra nós e pro senhor também aí, o nosso amigo Jusilei, que tá aqui ligado com a gente. Ô Zair, muito obrigado pelo carinho de ter vindo aí, um forte abraço.
2: Um abraço, agradecer aí essa oportunidade da gente estar aqui esclarecendo essas coisas. A companheirada está à disposição para vir bater outros bate-papos, principalmente agora por conta do período eleitoral que se inicia.
1: Isso.
2: E aí eu vou dar uma sugestão, Marco, aqui dentro daquilo que tu colocou, para o presidente da Câmara, para de repente ele estudar essa história da questão da tribuna livre, para começar a chamar lideranças comunitárias para discutir os reais problemas da nossa cidade lá no Legislativo
1: Importante.
2: Municipal também.
1: Importante.
2: Forte abraço, muito
1: abraço.
2: Obrigado pela oportunidade.
1: Obrigado. William, obrigado, meu querido.
3: Eu quero agradecer muito, muito mesmo esse canal aqui direto com a população, porque isso realmente é muito importante para a gente, né?
1: Ótimo.
3: É a nossa voz. E dizer para todo mundo que a gente tem uma página lá no Facebook, tá? PT Arroio do Silva, é só nos chamar se alguém tiver vontade de participar conosco. A gente está à disposição para ouvir, né? E conversar com todo mundo, tá? Pode nos chamar ali ou pode me procurar também no
1: PT
3: meu Instagram.
1: PT Arroio do Silva.
3: Isso, pode me procurar no meu Instagram pessoal também, é William Teixeira. E, bom, a gente está esperando todo mundo. Muito obrigado, de
1: Maravilha.
3: Verdade, Pique.
1: Obrigado, meu querido. Seu Marcos, muito obrigado, professor, por ter vindo aqui conversar com a gente.
0: Eu gosto muito de cultura de modo geral.
1: Sim,
0: então, quando
1: tu
0: levantares um tema que tu achares importante,
1: o senhor do
0: que
1: mesmo
0: fuja,
1: modo.
0: Que fuja de questões partidárias,
1: sim,
0: eu estou disponível, entendeu, para vir conversar com a companheirada, com quem for preciso. Temas que não sejam exclusivamente do partido.
1: Espaço está aberto aqui para o senhor também. Se o senhor tiver um tema aí importante, relevante para a comunidade, sociedade. É isso que a gente quer sempre, colaborar aí com conhecimentos. Obrigado, seu Marcos. Forte abraço pro senhor. Meus amigos, daqui a pouquinho a gente tem outro bate-papo aqui, né? É, a gente vai fazendo um intervalinho e daqui a pouco nós estaremos de volta. Continuamos no rádio também, 87.9 FM ou no portal verdesmares.com.br. Um intervalo por aqui e nós voltamos na sequência com vocês aqui na Verdes Mares. São 9h18, voltamos já.
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6: 9h18.
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0: Muito bem, pessoal, estamos de volta, 9 horas e 32 minutinhos. Como nós já estávamos anunciando, nós iríamos receber aqui o Ricardo para falar sobre o Mega Feirão de Carros. Gente, uma oportunidade única, uma oportunidade incrível. E você que não tem seu carro, de você que tem, você que quer trocar, você que quer negociar. E aí tem facilidades que ele vai explicar exatamente como vai funcionar pela primeira vez na cidade de Araranguá. E a gente fala que Araranguá é pertinho daqui, porque não a primeira vez no Arroio do Silva também. Oportunidades maravilhosas. Eu vou fazer aqui rapidinho um intervalinho, tá, pessoal? Pra arrumar a nossa live aqui, a gente já volta com vocês novamente trazendo essas informações. Agora são 9 horas 32 minutos e meio. Aguarde aí.
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4: Muito bem, pessoal, nós estamos de volta aqui na Verdes Mares FM, você acompanhando o nosso programa. Agora são 9 horas e 34 minutinhos. Como nós estávamos falando no rádio, você que está chegando no nosso Facebook, seja muito bem-vindo, muito obrigado pelo carinho. Nós iríamos receber também hoje, para um bate-papo aqui, né, o Ricardo, ele que pode ser aí o representante do mega feirão de carros, né, veículos multimarcas, o que vai acontecer aqui em Araranguá, então pertinho da gente, pela primeira vez na cidade de Araranguá. 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Ricardo, muito obrigado pelo carinho de nos atender. Seja muito bem-vindo. Bom dia, meu amigo. Tudo bem?
5: Bom dia, né? Energias positivas. Certinho, eu tenho um carinho muito grande por Arroio do Silva. Que primeiramente, bom. Eu sou de Araranguá.
4: Opa!
5: E aqui eu sou sobrinho do Juca, enfermeiro. Muitos anos morou aqui. O pessoal conhece, foi vereador, né?
4: Seu Juca daí, no caso, que foi
5: o Juca secretário. Não, o Juca Oliveira, né? O Juca, que era um alemão.
4: Tá.
5: Ele foi vereador de muito tempo aqui atrás. Hoje não mora mais aqui. A Grace, vereadora, tem um carinho muito grande por ela.
4: Que legal.
5: O Cristiano é muito meu amigo, tem uma pizzaria aqui, então a gente tem. Passei muitos verões aqui, então tenho um carinho muito grande, passo aqui, né? Sim. Minha família, da minha esposa, então a gente viaja muito, esse mundo muito dinâmico, mas a gente está sempre pelo Arroio, tem um carinho muito grande para essa praia. Muitos verões, minha infância.
4: Que legal.
5: É muito bacana. 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
1: 9h48, gente, então vamos fazer o seguinte. 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
0: 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Tem o Rafael da Big Bom também, que é um grande amigo meu.
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1: nossa,
0: Big
1: aqui
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1: Também. Beck
0: me indicou a tua rádio também.
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0: 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Mas vamos lá. 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
1: 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Então, pessoal, nós vamos fechando a nossa live por aqui, agradecendo a todos que estiveram na nossa companhia. 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Intervalinho por aqui, daqui a pouco a gente volta com a continuidade do nosso programa, agora 9h50.
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1: Vamos lá, pessoal, estamos de volta por aqui, então você ligado na Verdes Mares FM. Nós vamos começar falando de esportes aqui no nosso programa, vamos trazer o setor esportivo aqui com todos vocês, 9 horas e 52 minutos. 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

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Vambora, vamos falar de esportes aqui então. Ontem, resultado importante da Chapecoense na Copa Sul-Sudeste, venceu o Novo Horizontino lá no interior paulista por 2-0. Faz o jogo de volta na Arena Condá semana que vem, podendo perder pelo placar de 1-0. Avaí também fez um bom resultado, empatou com o Volta Redonda em 2-2. Jogo de volta é na Ressacada, no estádio do Avaí em Santa Catarina. Podemos ter uma final, Copa Sul-Sudeste Catarinense. Ontem o Figueirense vencendo por 2-0, jogo fora de casa. E também fora de casa o Avaí venceu, aliás, empatou com o Volta Redonda em 2-2. Copa Sul-Americana, minha gente! Nós tivemos ontem alguns confrontos. O Santos estava vencendo por 2-0 e acabou empatando em 2-2. Resultado que não foi legal aí para o Santos, cedeu o empate vencendo por 2-0. Botafogo garantiu a sua primeira colocação do grupo. Não garantiu ainda a primeira colocação do grupo, tudo isso porque tem um jogo contra o... ainda, contra o Caracas, na Venezuela. Se o Caracas vencer hoje o Racing, vai a 11 pontos, daí tem essa dificuldade. Mas encaminhou bem a sua classificação, Botafogo vencendo aí então pelo placar de 3-0, Independente Petroleiro. O Grêmio venceu o Palestino pelo placar de 2-0. Com esse resultado, o Grêmio fica a uma vitória aí de ser o líder do grupo. Vai jogar contra o primeiro colocado, Montevideo City. Tem 12 pontos, o Grêmio tem 10 e o confronto é terça-feira que vem, às 19 horas na Arena do Grêmio, entre essas duas equipes, Grêmio e Montevideo City. Se o Grêmio vencer, vai a 13 pontos, fica na primeira colocação. Se perder ou empatar, fica na segunda colocação e aí vai ter que jogar aquela fase contra as equipes da Libertadores. O Vasco saiu na frente, mas tomou a virada. Acabou perdendo pelo placar de 3-1 para o Olímpia no Paraguai. O Olímpia assumiu a liderança com 10 pontos. O Olímpia ainda tem um jogo contra o Audax e o Vasco vai jogar contra o Barraca Central. Esse jogo vai acontecer em São Januário, tá? Esse jogo acontece lá, então, no Rio de Janeiro, na semana que vem. O River Plate acabou empatando com o Bragantino. Resultado importante do Bragantino lá no Monumental de Núñez. Placar de 1-1. Resultado que é bom para o Bragantino. Dependendo dos resultados, o Bragantino ainda tem condições de chegar e se classificar para a próxima fase, pelo menos como segundo melhor colocado. São os destaques aqui do setor esportivo que a gente tem. Hoje tem Atlético Mineiro contra o Cienciano. O Atlético tem 4 pontos, se vencer vai a 7 e fica com o mesmo número de pontos. Esse jogo é às 19 horas. Mais um brasileiro em campo aí pela Sul-Americana. E na Libertadores da América, resultado não foi agradável aí para o Palmeiras e resultado importante para o Flamengo. Flamengo jogando ontem, venceu a equipe do Estudiantes pelo placar de 1-0, foi a 10 pontos e conseguiu a classificação para a próxima fase já. Até porque o Flamengo vai jogar contra o Cusco, esse jogo é no Maracanã. E aí o Independente Medellín ontem venceu por 3-2, tá com 7 pontos, o Estudiantes, e eles se enfrentam na Argentina. Vamos ver como é que vai ser, o Flamengo já está classificado aí para a próxima fase. A gente destaca aqui também, né, o jogo de ontem, o Palmeiras perdeu pelo placar de 1-0, jogando contra o Cerro Porteño. Esse resultado aí, o Cerro Porteño tem 10 pontos, o Palmeiras agora tem os seus 8 pontos e vai jogar a última partida aí então, né, agora jogando em casa contra o Júnior Barranquilla. Então possivelmente o Palmeiras aí vai conseguir a sua classificação. São os jogos que a gente tem por aqui. Hoje, então, tem um brasileiro em campo pela Libertadores da América, é o Corinthians. Joga hoje, 9:30 da noite, contra o Peñarol. O Corinthians que já está classificado, o Peñarol tem apenas 2 pontinhos. O Corinthians aí é o primeiro colocado do grupo. Tem 10 pontos, precisa só do empate aí, tá?

0: ter a primeira colocação do grupo hoje às 9:30 da noite. Para a gente finalizar, quartas de final, Campeonato Municipal de Futebol de Campo, a Taça Rui, o Center Materiais de Construção. Amanhã a gente vai fazer um apanhado maior aí sobre esportes e também vamos fazer as notícias do Arroio do Silvio e da região. A gente vai trazendo para vocês aí então, quartas de final. Primeiro jogo, a gente destaca aí então, Litoral Sul contra o Golfinhos, a partir da 1:30 da tarde, no Centro Esportivo Severo Scaini, lembrando que o Litoral Sul joga pelo empate. E o segundo jogo é o Bar do Leandro, Unidos da Coloninha, contra o Erechim. Primeiro jogo, segundo jogo da tarde, o Bar do Leandro também joga pelo empate. Aí então, Litoral Sul e Golfinhos, Bar do Leandro e Erechim são os jogos que a gente tem aí para destacar para vocês então, para a próxima fase. São 10 horas da manhã, nós falamos aqui de esportes e vamos finalizando também a nossa programação. 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Agradecendo aí a minha amiga Rosi Colorada mandando bom dia, o seu Antônio Valmórbida também mandando bom dia, seu José Kinderman desejando que Deus abençoe cada um de nós aqui. Obrigado, seu José, pro senhor e pra família também. 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Daqui a pouco a gente volta com o nosso Bom Dia Cidade, a nossa programação completa aqui com vocês. Intervalo e voltamos já.
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Alô, minha gente, estamos de volta aqui, 10 horas e 7 minutos. 10 e 7, bom dia para vocês que estão acompanhando aqui a nossa programação. Ligadinhos na Verdes Mares FM.

Muito obrigado pelo carinho da sua companhia. E a gente vai trazer já já para vocês aí todas as informações. Deixa eu informar a hora certa e a temperatura em nome de Laboratórios Bioanálises, a excelência em análises clínicas. Daqui a pouco a gente vai trazer também a previsão do tempo, tá? Agora são 10 horas e 9 minutinhos. Friozinho que a gente tá por aqui. A temperatura neste momento aqui no Balneário Arroio do Silva. Deixa eu atualizar aqui com vocês. Nós estamos aí com 15 graus de temperatura, tá? Dia nublado por enquanto, sol não vai aparecendo. Mas a gente vai fazer a nossa mensagem da manhã. Vamos chegar com a nossa mensagem de hoje. Essa mensagem de hoje aí vai ser bem legal pra você aí que tá um pouquinho cansado, um pouquinho cansada, mas é de um cansaço diferente, tá? Isso, é um cansaço diferente que a gente vai estar falando aqui pra vocês. E a gente vai estar falando, então, aqui com a 87.9.

Vamos lá então, pessoal. Vamos chegar com a nossa mensagem de hoje. Vamos nessa então. A mensagem desta quinta-feira, eu quero chegar falando sobre um cansaço, um estresse que é gerado pelo cansaço. Mas eu vou falar de um cansaço, é um tipo diferente de cansaço, que leva ao cansaço físico, ao cansaço mental. Mas eu vou falar hoje sobre cobranças. Nós vivemos num mundo de cobranças, né? São cobranças em casa, são cobranças no trabalho, as redes sociais nos cobram para que sejamos mais produtivos. E entre tantas e tantas cobranças que o mundo moderno, eu não sei se é só o mundo moderno, mas que tem nos cobrado. E nós também fizemos cobranças. Nós cobramos os nossos filhos para que eles tenham as atividades corretas deles. Nós cobramos em casa. Todos nós somos cobrados e cobramos. Mas eu quero falar de uma cobrança que é interna. Quando nós nos cobramos a nós mesmos. Por exemplo, eu me cobro demais em algumas coisas. Você, possivelmente, está me acompanhando e se cobra muito também. Se cobra para ser uma melhor mãe, se cobra para ser um melhor pai, se cobra para ser melhor no seu trabalho, se cobra para fazer com perfeição a sua atividade. Enfim, existem várias cobranças. O problema é que esta cobrança, quando nós queremos e somos levados a querer, entre aspas, ser perfeitos, nós queremos sempre dar o melhor em qualquer atividade. E muitas vezes esse de querer dar o nosso melhor é querer também agradar a todo mundo ao nosso redor. E em algumas vezes, por isso, por essas cobranças, acabamos nos anulando ou vivendo sob pressão constante. E aí o fardo fica pesado. As cobranças acabam nos deixando sempre insuficientes. Ah, não consegui dar o meu melhor, eu não sou bom nisso. E são cobranças, muitas vezes, que nós fizemos até mesmo nos momentos de lazer. Ah, eu não dei tanta atenção para o meu filho, eu não dei tanta atenção para os meus amigos, ah, eu não dei tanta atenção para isso. Vivemos num sistema de cobrança. Mas só que essas cobranças que nós fizemos de nós mesmos são piores ainda. Porque muitas vezes nós já estamos entregando o nosso melhor e nós acreditamos que é insuficiente. E Deus não quer isso. Deus não quer que a gente venha a saber a tudo, ou querer ser perfeito em tudo, ou querer levar a um cansaço extremo. E esse cansaço vai nos levar ao estresse. E muitas vezes vai até nos levar à falta de fé ou entre outras coisas. É por isso que nós vamos começar a nossa mensagem de hoje, desta quinta-feira, não se cobrando tanto. Vamos tentar aliviar este fardo? Vamos deixar de se cobrar tanto? Vamos deixar de querer ser perfeitos, entre aspas? Não te cobre tanto, não. Deus tem falado isso com você nesta manhã. Bom dia e uma ótima quinta-feira.

isso. Essa mensagem é Deus te alertando do perigo de se cobrar tanto mesmo, tá? E agora Deus vai te acalmando através dessa mensagem. Não te cobre tanto não, tá? Deus vai enxugar as tuas lágrimas do estresse, do cansaço, da preocupação, todo esse peso, essa nuvem carregada de ansiedade de te cobrar tanto, não vai te ajudar em nada. Não se cobre, meu filho. Não se cobre, meu filho, é o que Deus está falando agora para você. Esse fardo pesado, Deus está fazendo o alívio agora, está trazendo o alívio, tá? É por isso que nós temos que entender que nós somos cobrados, nós vivemos num mundo de cobrança, de entrega, nós cobramos também muitas coisas, mas o problema maior é quando nós queremos, entre aspas, ser perfeitos e estar sempre cobrando mais, sempre se comparando, sempre querendo competir, e isso acaba nos machucando. Acaba se tornando um fardo pesado, difícil de ser aliviado, difícil de entregar. Por quê? A palavra de Gálatas, no capítulo 6, versículo 4, nos fala: cada um examine os próprios atos, e então poderá orgulhar-se de si mesmo sem se comparar a ninguém. Olha que coisa legal que a gente pode trazer aqui, né, gente? Olha que bacana, né? Então, essa palavra de Gálatas, capítulo 6, versículo 4, é para você examinar os seus próprios atos. Será que você já não tem sido bom o suficiente? Será que você não tem sido boa o suficiente? Se entregando bastante na tua empresa, bastante no teu trabalho, para tua família. E aí você já pode se orgulhar de si mesmo sem se comparar com ninguém. O problema é a comparação. O problema é a cobrança pessoal de você mesmo, de você mesma, se cobrando ao limite, ao extremo, para sempre querer ser melhor e se cobrando com comparações que não levam a nada. Aqui diz, sem se comparar a ninguém. É por isso que nós temos que entender. E aí, toda essa cobrança, a cobrança entre para nós mesmos, gera preocupação, gera cansaço, gera estresse e principalmente afeta a nossa saúde. Tem muitas pessoas que vivem preocupadas e vivem doentes. Por quê? Porque a preocupação afeta a nossa área espiritual e a nossa área mental. Ela está muito relacionada ao nosso corpo físico também. Tem pessoas que vão no médico, se consultam, fazem um monte de atividades assim, de exames e tal, e nunca conseguem descobrir o que realmente tem, porque isso não está relacionado a uma doença física mesmo. É o cansaço mental, é o cansaço espiritual, é a cobrança de todos os lados, é o nervosismo, é a preocupação, é uma nuvem carregada, como diz este louvor, de ansiedades. E é para você não se cobrar tanto, é para você deixar que Deus vai aliviar. Deus não quer ninguém perfeito e nem existe alguém perfeito. Deus nos quer exatamente como somos, imperfeitos, aprendendo na constante aprendizada, né? Aprendizagem, né? No constante aprendizado. Então, é se comparar, se exigir demais, né? Se cobrar demais não adianta em nada. Nós temos que entregar o nosso fardo pesado para o Senhor nosso Deus. E é por isso que nós temos que entender, não se cobre. Não se desgaste, não faça com que as preocupações, a ansiedade, as angústias, de tanta comparação, de tanta cobrança, de falar que a tua vida não está andando direito, que a tua vida não se movimenta, que a questão financeira não muda, que a área da saúde você não vê um passo a mais, você se cobra no seu trabalho, você, sua família, você quer ser perfeito, mas você não é perfeito, você não é perfeita. Para Deus, Ele te quer exatamente do jeito que você é, e a gente tem que entender isso.
claro que procurar ser melhor não tem absolutamente nada de errado, mas nós temos que ter cuidado, como alerta esta música. Esse risco de se cobrar demais, ser um fardo e sufocar. Se sufocar com esse peso. E é por isso que a gente fala, essa mensagem está se tornando um particular teu com Deus. Para você saber, né? O perigo de você se cobrar tanto. Ele quer acalmar você. Não se cobre tanto não, tá? Ele agora vai enxugar as tuas lágrimas, vai aliviar o teu cansaço, porque a gente sabe, né? O próprio Senhor Jesus diz: venha a mim, todos os que estão cansados e sobrecarregados, que eu darei descanso a vocês. Mateus 11, capítulo 28. Calma o teu coração aí, chega de cobranças. E me examine primeiro aí, né? Examine aí os teus atos, então, primeiro, tá? É, porque não adianta se comparar demais, se cobrar demais. É pra você olhar para Jesus e saber que você é imperfeito, é imperfeita, mas será acolhida do mesmo modo. Que cada um examine os seus próprios atos e então poderá orgulhar-se de si mesmo sem se comparar a ninguém. Gálatas capítulo 6, versículo 4. Não adianta, é isso que nós estamos falando, tá? É isso que você tem que entender. Não se cobre tanto neste momento.

É que se comparar e as cobranças, né, pessoal? Como eu falei lá no começo do nosso, da nossa mensagem, nós somos cobrados. Isso é um fato, né? Nós temos muitas vezes, quem trabalha tem obrigações a cumprir, tem cobranças para entregar metas, né? Quem tem a sua própria empresa também tem as suas cobranças, né? E é cobrado. O problema é quando nós queremos e colocamos essa cobrança sobre nós de uma maneira que fica pesado, sabe? Como eu falei, porque tem muitas pessoas que se cobram muito, se

0: cobram muito, estão fazendo algo maravilhoso, estão fazendo coisas maravilhosas já, só que estão se cobrando ao extremo já. Já estão se cobrando demais. E nunca tá bom. E nunca tá suficiente. E sempre estão querendo fazer mais. Mais, mais. Tem pessoas que não são satisfeitas com o seu corpo e já tem um corpo, né, entre aspas, vamos colocar aqui, num padrão exigido da sociedade, mas estão se cobrando. Tem pessoas que têm uma família, um grande pai, uma grande mãe, né? Tem filhos também que são maravilhosos, mas que também se cobram demais, no trabalho, em tudo, gente. E como diz aqui, querer ser melhor não tem nada de mais, não tem nada de ruim isso, né? Não tem nada, procurar ser melhor não tem nada de errado, mas nós temos que ter um cuidado muito grande, né? Porque quando a gente quer ser melhor, quando nós queremos nos exigir mais, pode se tornar um fardo e se tornar pesado e acabar sufocado. Isso é que nós temos que entender. Então eu acredito que muitas vezes você aí que está me acompanhando agora, né, esteja com muita preocupação, esteja com muita ansiedade, muita angústia, por muitas cobranças de todos os lados. Não te cobre tanto não, tá? Não se cobre. E se estão cobrando você demais e isso está prejudicando a tua saúde, caia fora. Não é isso que você tem que fazer, não. Não é isso que você tem que viver. Deus nos deu vida e vida com abundância. É para nos vivermos sem um fardo pesado. Nós temos as nossas obrigações, nós temos as nossas preocupações, lembrando que não tem problema nenhum e é normal querer ser melhor em algumas áreas, mas se comparar demais, se exigir demais e se cobrar demais, não vale a pena não, tá? Temos que olhar para o Senhor e ficar focados, exatamente fixados no Senhor nosso Deus. Muito bom dia! São 10 horas e 26 minutinhos, estamos começando aqui o nosso programa, daqui a pouquinho a gente tem para você aqui então, a gente vai trazendo para vocês aí as curiosidades do dia, tem previsão do tempo e tem muito mais aqui com todos vocês, tá certo? Agora então, 10 horas e 26 minutinhos, eu vou falando pra vocês aqui, né? 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Convite feito para todos vocês aqui na Verdes Mares FM. 10h27, daqui a pouco a gente volta então com aqui a previsão do tempo novamente para vocês, mas a gente vai de música. Deixa eu tocar aqui porque é dia de TBT.
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0: Vamos fazer o seguinte então, vamos de música? Deixa eu tocar uma aqui do Araqueto. Vamos relembrar uma do Araqueto aqui então? Isso, é dia de TBT, hein, gente? Vamos nessa! Bom dia! Sempre será!

0: Olha aí você que tá acompanhando a gente, 10h31, hein? 10 horas mais 31 minutinhos, tem aí o Araqueto pra gente relembrar aqui, então sempre será na Verdes Mares FM. E você que tá aqui com a gente, muito obrigado pelo carinho da sua companhia. Vamos fazer o seguinte aqui, eu vou estar trazendo a previsão do tempo aqui com vocês, tá? Direto da Epagricirã mais uma vez. A 87.9, nós estivemos conversando com a Gilsânia, meteorologista da Epagri, trazendo a informação aqui novamente da hora certa, da temperatura, em nome de Laboratórios Bioanálises, excelência em análises clínicas. 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Trazendo aqui novamente, então, a previsão do tempo com a Gilsânia Cruz. Daqui a pouco a gente volta, então. Vamos conferir a previsão do tempo, então, direto da Epagricirã. Minha amiga Gilsânia, meteorologista da Epagri, nos trazendo as informações desta terça-feira. Gilsânia, minha amiga, bom dia, tudo bem contigo por aí?
1: Tudo bem, bom dia a você, Evandro, bom dia a todos.
0: Muito bom dia, estamos começando aqui uma quinta-feira, entre o sol aparecendo entre nuvens, está geladinho, até representava estar mais frio, mas não, acho que até está agradável hoje, Gilsânia, com relação a ontem, né?
1: Tu acha?
0: Aqui parece que sim, eu achei até que ia ficar mais frio e tal, mas não ficou. Ontem, eu não sei se era o primeiro frio que a gente estava enfrentando ali, alguma coisa.
1: Mas nas temperaturas, hoje é mais frio que ontem, nas mínimas aqui, que eu olho, né, a gente teve as mínimas aí na região entre 6 e 8 graus.
0: É mesmo?
1: É.
0: Pois é, não sei, ou eu me agasalhei melhor hoje.
1: Mas, bom, durante o dia vamos ter um dia ensolarado, apesar, né, de ter um pouquinho de nuvem, uhum. A gente vai ter sol predominando.
0: Boa.
1: As temperaturas à tarde, elas ficam um pouco mais agradáveis, aí perto de 17, 18 graus aí na região. Os ventos sopram do quadrante sudoeste a sul, né, chamam atenção para o mar, que está agitado, com picos de onda de 2,5 metros a 3, então é uma condição desfavorável à navegação de pequenas e médias embarcações. Na sexta ainda vai estar agitado, mas não tanto quanto hoje. E na sexta nós vamos ter também sol ainda, amanhecendo mais frio e depois aumento das nuvens, né? Eu já tinha comentado sobre isso, né?
0: Isso.
1: Que tem essa condição. E agora até o indicativo de que à noite possa ter já alguma chuva. Depois, sábado e domingo, tempo instável. Nós vamos ter um sistema de baixa pressão próximo à costa, favorecendo a entrada de circulação, a entrada de umidade, né? Então, deixando o final de semana mais nublado, instável e com condições para chuva ocasional. E aí, durante os dias, não sobe muito a temperatura. Então, aquele final de semana, o que mostra é um frio mais úmido, né? Assim, a temperatura não passa aí dos 18 graus e é aquele frio mais úmido.
0: Vai persistir aí, então, aquele frio mais úmido. Essa chuva que você falou que pode ocorrer assim, Gilsânia, ela não vem nada muito forte, assim, alguma coisa? Ou sim?
1: Não tem esse indicativo, não, Evandro. Uhum. No geral, assim, até vou olhar aqui, tem um... Deixa eu até ver, assim, em termos de valores, né?
0: Sim, sim.
1: Deixa eu ver. Isso é no sábado ali, vamos ver, 23. É, em termos de valores, assim, tem modelos que colocam um pouquinho mais, mas bota ali 20 a 30, sabe?
0: Sei.
1: Não é muito mais que isso, porque a maior chuva que eles dizem que ocorre é no oceano. É bem onde vai estar posicionada essa baixa pressão.
0: Sim.
1: Então, para o litoral mesmo, assim, é capaz de não... É mais dentro de uma chuva, assim, no geral, fraca, a moderada, e alguns períodos, inclusive, que nem chova, fica só mais nublado.
0: Sim. Aquilo que a gente fala pode
2: respirar. Muito bem, tá aí, então, a Gilsânia, meteorologista da Epagricirã, gentilmente nos atendendo e trazendo as informações. Estou aqui também recebendo meu amigo Samuel, dos Estados Unidos da América, está aqui passeando, trouxe aqui umas doações, né? E trouxe aí bolas, chuteiras, que legal, gente. Depois a gente vai postar nas nossas redes sociais aí pra vocês conferirem a doação aí para aquelas crianças que não tem, né? Não tem uma chuteira, não tem uma bola, não tem a oportunidade aí de poder treinar com produtos de qualidade. Tem novos, tem seminovos, tem chuteira novinha aqui. Tem luvas de goleiro também, muito legal pra gente trazer aí então essas informações aí pra vocês nas nossas redes sociais. Vai ser bem legal, fica ligado aí, Facebook, Instagram, tá? E a gente vai estar falando aí, ele que também veio dos Estados Unidos pra competir lá em Tarumã, né, na arrancada de caminhões, mas daí é uma outra arrancada, não é essa arrancada da praia, né, em que o filho do Bileco também foi campeão na modalidade, na categoria dele lá. Muito bacana, muito legal, e a gente vai sempre trazendo essa informação aqui pra vocês. Vamos fazer o seguinte, vou tocar uma da Ivete Sangalo aqui no dia de TBT, relembrando pra vocês, já tocamos Araqueto Sempre Será, agora tem Ivete Sangalo e a gente volta já.
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0: Olha aí, música que você está conferindo aqui com a gente da Ivete Sangalo no dia de TBT. Nós relembrando aqui, vamos relembrando, né? Um pouquinho para todos vocês aqui da Verdes Mares FM. Já tem curiosidades do dia hoje, tá? Vamos falar das curiosidades desta quinta-feira com todos vocês. Tem também aí os nossos parceiros, os nossos colaboradores, os amigos que estão aqui participando com a gente. Vamos fazer o seguinte, intervalinho por aqui, daqui a pouco a gente volta com a continuidade do nosso programa.
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0: Olha, pessoal, estamos de volta aí então. Agora são 10 horas e 48 minutinhos. Estava aí conversando com o meu amigo, né? O Samuel Samuca. É, de muitos e muitos anos. Grande amigo, tá? Grande amigo. Olha, eu acredito que eu venho aqui para o Arroio antes de 1990, tá? Eu moro aqui já desde 98. Tá, então são quase 30 anos que eu moro aqui. E eu venho antes de 1990, no mínimo 1990 tô falando, mas antes eu já vinha também pra cá. E a gente se conhece, somos os dois aí praticamente da mesma idade. É, eu acho que eu tenho agora 46, ele tem 45. E ele é filho do Timbé e da Lucy, a Lucivone. Né? E os dois irmãos estão lá nos Estados Unidos. Ele veio aqui pra competir aí com a competição que teve lá em Tarumã. E ele veio aí nos visitar, né? Ele falou aí que tem umas chuteiras, tinha lá também, que ia trazer, algumas novas também. E teve tem muitas aqui que a gente vai fazer doação. Vamos entregar pro departamento de esportes. O professor Geraldo sabe quem tem a maior necessidade de chuteiras, enfim. E a gente vai fazendo, tem chuteiras de futebol de campo, de suíço, né? Que é o de sintético. Tem bolas também, e é bem legal. A gente agradece aí o meu amigo Samuel. Samuel Daniel. Ele que é parente aí da família Daniel, né? Tem, também aí é sobrinho, acho, da Vânia, que me acompanha aqui todos os dias, sempre ouvindo a Verdes Mares FM. Alô, minha amiga Vânia. Né? Do Bileco. O nosso amigo Bileco, que é aí o piloto de caminhão. Ele e o Iago, agora o Iago, que foi campeão aí também lá na arrancada de Tarumã. Envia a mão. Um abraço pra todos vocês aí, muito obrigado pelo carinho. A minha amiga Vani, tá ligada aqui com a gente? Ela, a vó Vani, o vô Ednei. Bom dia, Evandro, um ótimo e abençoado dia pra vocês aqui em casa. Rádio Amanhece ligado no seu programa. Adoramos o seu programa, que Deus te abençoe sempre. Obrigado, minha querida. Um beijo no coração. Alô, vô Ednei. Tudo certo por aí? Tudo numa boa? Muito obrigado pelo carinho e pela participação. Também mando um bom dia aqui pra minha amiga Mari. A Mari tá mandando um bom dia, um abraço. Obrigado, Mari. Um beijo no coração aí também pra você e pra família inteira e os amigos que estão sempre curtindo aqui o nosso programa, né? Deixa eu tocar mais música, porque daqui a pouquinho a gente tem as curiosidades do dia de hoje. Vamos tocar uma aqui do João Paulo e Daniel. Ah, a gente vai tocar uma aqui pra relembrar. Essa é legal. Essa é legal, hein? Vamos tocar uma do João Paulo e Daniel no dia de TBT na quinta-feira com vocês?
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0: Vamos nessa então, agora 10h51. Só da você, nas nossas vidas.

0: Olha a música do João Paulo e Daniel, só dá você na minha vida. 5 minutinhos faltando aqui para as 11 horas da manhã. Já já tem aqui as curiosidades do dia. E a gente tá tocando pra você aqui, hein? Pra você aqui, João Paulo e Daniel. Relembrando aí um pouquinho no dia de TBT, é bom, né? É bom a gente chegar por aqui e relembrar... Dia de TBT com todos vocês aqui, meus amigos e minhas amigas. Olha quem chega por aqui hoje dando o seu bom dia, dando o seu alô, dando o seu abraço aqui pra nós, né? É, tava de quê? De férias, de atestado ou tava de gancho? Bom dia, dona Daniela, tudo bem contigo?
1: Muito ganhou bom um gancho? Dia.
0: Ganhou um gancho?
1: Muito bom dia.
0: Bom dia, tudo bem?
1: Tudo certinho.
0: É, ganhou um gancho ou era férias ou era... Como é que é? Atestado.
1: Acho que eu fui demitida.
0: Demitida?
1: É.
0: Demitida e readmitida de novo.
1: Acho que deu uma arrependida, me trouxeram de volta.
0: Exatamente, então foi meio demitida.
1: É, fui meio.
0: É, um gancho, que a gente fala, né?
1: Eu fiquei uma semana demitida
0: ficou
1: e fiquei 3 dias de atestado.
0: Tá, então levou um gancho, né? Um ganchinho, sempre é bom dar um gancho assim, levar um gancho, né? Pra ver, vamos lá, vamos se mexer, vamos fazer alguma coisa, né? Então,
1: Mas só pra deixar claro que sou uma ótima funcionária, que eu estou trabalhando. Sim, de atestado, tá?
0: Eu não tenho dúvida disso.
1: Porque,
0: né,
1: estou de atestado até sábado à tarde, uh-huh, né? Ainda continuo de atestado, mas sim, estou trabalhando.
0: Ah, tá. Então, tá, beleza. Não, tá bom. Já tá. Dá pra lembrar que tá querendo, né?
1: Tô.
0: Tá querendo. Voltou com tudo, né?
1: Nossa, ótimo.
0: Ô, Dani, hoje a gente vai falar das curiosidades do dia 21 de maio de 2026 e dos anos anteriores também, com os nossos parceiros, os nossos colaboradores. Tem aí, vamos falar? 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
1: Exato, mas porque a situação é complicada.
0: A situação tá muito complicada. Não só pras mulheres, porque pras mulheres se tá complicado pra mim, que já sou linda e bela naturalmente, imagina pros homens que são trapo virado, cabelo branco, barba pra difícil, fazer.
1: Então, que eles... agora tem parceiros também, né?
0: Agora a gente tem um parceiro.
1: Pros homens, a gente falava das mulheres, agora é pros nossos amigos aí, pra ficar menos feio.
0: Pra ficar menos feio, claro. Porque as mulheres, elas ficam mais lindas e belas. Isso. Os homens é pra ficar menos pior.
1: Menos feio, menos pior. Menos pior, exatamente.
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1: 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Quintou, gente! Quintou aqui na Verdes Mares FM. Daqui a pouco a gente traz as curiosidades aqui então pra vocês. Curiosidades curiosas desta manhã, né? Afinal de contas, a gente tem que trazer sempre essa informação bem legal aqui com todos vocês. Vamos fazer o seguinte, deixa eu trazer música. Eu vou trazer uma agora então do Rick Renner. Vamos lá de TBT com o Rick Renner e a gente volta já.
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O Rick Renner, tem mais música aqui pra vocês, né? Tem mais informações aqui, a gente vai trazer já já os nossos colaboradores das curiosidades do dia aqui com vocês, tá, minha gente? Tá bom, pessoal? É isso mesmo!

0: E a gente vai tocando música aqui para todos vocês. Já já a gente vai trazendo então as nossas curiosidades. Deixa eu trazer aqui uma do Zezé e do Luciano. Pode ser assim? Zezé de Camargo e Luciano para tocar aqui para vocês então. É dia de TBT, é dia de curtir música aqui com vocês, é dia de relembrar um pouquinho aquelas do passado, não é verdade? Que o pessoal gosta demais, então vou tocar uma aqui que foi sucesso, inclusive, tema de novela, e a gente toca com Zezé de Camargo e Luciano aqui.
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0: aí pra você curtir com a gente. Então, Nosso Amor é Ouro, Zezé de Camargo e Lucianos. Curiosidades do dia, os nossos parceiros, e a gente volta já.
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0: Muito bem, pessoal, são os nossos colaboradores e também tem aí o nosso novo, que a gente ainda não fez a gravação, mas a partir de amanhã já estará pronta aí, dona Daniela.
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0: 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Vamos falar das curiosidades do dia. Aqui para você do 21º dia do 5º mês do ano de 2026, 21 de maio. São 141 dias que já se passamos, é o 141º, representado em números romanos aí, dona Daniela.
4: É um C, um X, um L e um risquinho.
0: Exatamente. Faltam 224 dias para acabar o ano de 2026. E 26, o que você destaca aí dos anos anteriores, 21 de maio?
4: Eu, antes de falar as

0: curiosidades, quero passar um recado para os ouvintes, porque certo. Eu estou me sentindo mal com isso.
1: Sério?
0: Porque, sim, que eu estou falando numa calmaria, estou falando um pouco mais devagar, e isso me dá um pouco de agonia, porque eu normalmente já sou uma pessoa que conversa um pouco rápida.
1: Um pouco mais rápida, né? Narração
0: pra,
1: de jogos.
0: É só por
1: causa do dente.
0: É só para deixar, para avisar os nossos ouvintes que eu estou com uns pontos no dente, acabei arrancando, extraindo dois dentes, então... Estou meio debilitada.
1: Sim, debilitadíssima.
0: Debilitadíssima. Estou sentindo bastante dor, para falar bem a verdade. Sim. Não poderia estar falando, mas estou aqui, tá mostrando o quão trabalhador e guerreiro eu sou no meu trabalho.
1: Né? Porque senão o gancho ia ser maior, né?
0: Daí eu não ia ser meio desemprego, ia ser totalmente.
1: Ia ser totalmente.
0: Então, só para deixar isso bem claro, e agora sim
1: agora
0: sim eu posso entrar nas minhas curiosidades, posso falar?
1: Sem muita parte, um pouco mais calma. Muita velocidade, assim, pode ser mais fraco.
0: Um pouquinho mais devagar, pouquinho mais calmo, para todo mundo entender bem certinho. Então vamos começar em 1871. As tropas francesas invadem a Comuna de Paris e envolvem os seus moradores em combates de rua. E ao final da Semana Sangrenta, cerca de 20 mil comunardos foram mortos e 38 mil foram presos.
1: É, comunardo, né, é uma denominação aí de membros e apoiadores da Comuna de Paris, e que ficou conhecida aí então. É, foi uma das mais importantes insurreições populares do século XIX. A capital francesa foi evacuada assim que as massas populares a tomaram. Um pouquinho antes, Dani, né, você traz em 1871, mas em 1851, 20 anos antes, a escravidão na Colômbia foi abolida. É interessante a gente falar também, porque teve mais ou menos essa questão das escravidões, e lá na Colômbia também foi abolida em 1851. O que mais que a gente tem?
0: Em 1904, é a fundação da Federação Internacional de Futebol, a FIFA.
1: Federation International de Futebol Association. Conhece? A Federação Internacional de Futebol e Associação, que é a FIFA. Tá? É, são 122 anos completados hoje. A FIFA, que é a maior, então, organização, né, de futebol, que é vamos dizer assim, que é a mãe, né, das organizações de futebol, Federação Internacional de Futebol e Associação. O que mais?
0: Em 1972, a escultura de Michelangelo, Pieta, é atingida por diversas marteladas dadas por Laszlo Totti, um húngaro naturalizado australiano, na Capela Sistina, no Vaticano.
1: Olha só, né, a Pieta... É um tema de arte cristã que é representada a Virgem Maria com o corpo morto de Jesus nos braços após a crucificação. E aí o cidadão, o seu Laszlo Totti, é húngaro e naturalizado australiano, ele foi lá e atingiu esta escultura de Michelangelo a marteladas dentro da Capela Sistina. A Capela Sistina, então, lá no Vaticano. Que loucura. Vamos lá.
0: Em 2001, é promulgada a lei francesa Taubira, reconhecendo oficialmente o tráfico atlântico de escravos e a escravidão como crimes contra a humanidade.
1: Isso em 2001 só, né? Promulgada uma lei francesa reconhecendo oficialmente o tráfico atlântico de escravos e a escravidão como crime contra a humanidade. Só em 2021, há 25 anos atrás, foi feito isso aí. Tem mais?
0: Em 2003, o terremoto de Bommerdes, de 6,8 de magnitude, sacode o norte da Argélia com uma intensidade máxima de mercúrio de 10. Mais de 2.200 pessoas morreram e um tsunami moderado afundou barcos na ilha de Balares.
1: Olha só, em 2003, há 23 anos atrás, um terremoto, então, em Bommerdes, né? Isso a 50 quilômetros a leste de Argel. É uma cidade que possui 800 mil habitantes, tá? E 2.200 pessoas acabaram morrendo lá na Argélia. O que mais?
0: Em 2012, um atentado suicida mata 120 pessoas em Sana'a, no Iêmen.
1: Isso, um atentado suicida em 2012, infelizmente também tem isso aí muito naquela região. E aí?
0: E para finalizar, em 2018 é o início da greve dos caminhoneiros, resultando no desabastecimento de alimentos, medicamentos e combustíveis pelo Brasil.
1: 8 anos atrás, eu lembro bem, Dani, porque nós ainda tínhamos essa oportunidade também, né? Nós já estávamos aqui na rádio comunicando bastante essa questão da greve dos caminhoneiros, e principalmente nós tínhamos também o jornal Verdes Mares na época, né? Que era um jornal impresso, que ainda as pessoas gostavam muito do jornal impresso, e a gente trazia semanal. E eu lembro que eu tive que ir buscar os jornais numa sexta-feira e não tinha absolutamente ninguém na rua. Ninguém. Era como o que aconteceu com a pandemia, né? E não tinha, o pessoal estava tudo parado, não tinha ninguém andando, não tinha ninguém circulando, e a preocupação de vou ficar sem combustível, vou ter combustível, não vou ter combustível. Então, a greve dos caminhoneiros aí foi algo que pode também ser chamado como a crise do diesel, uma paralisação dos caminhoneiros autônomos com extensão nacional iniciada em 21 de maio. Começou, então, ainda durante o governo do Michel Temer e só foi terminar 9 dias depois, no dia 30 de maio.
0: Exatamente.
1: Que coisa, né?
0: Eu lembro.
1: Lembra, né, Dani?
0: Eu estava trabalhando aqui na época.
1: Estava trabalhando, né?
0: Sim.
1: Estava de trabalho.
0: Lembro que nós estávamos trabalhando e daí encerrou, porque chegou gasolina aqui no posto central. E daí era uma fila gigante de gente para abastecer o carro.
1: A gente foi fazer a comunicação. Tem aniversariantes que você conhece? Alguma aí, dona Dani?
0: Aniversariantes do dia de hoje, eu pelo menos não conheço ninguém.
1: Nenhuma. Eu conheço uma aqui, que é a Maria Fernanda Cândido. Ela é de Londrina, 21 de maio de 1974. Maria Fernanda Cândido aí é atriz, ex-modelo brasileira, apresentadora de TV. Ela completa hoje 52 anos de idade. Ela ficou muito famosa, eu acho que a primeiro papel ela representou, ela interpretou a italiana Paola na novela de horário nobre da TV Globo, Terra Nostra, que eu acho que agora está passando de novo, vale a pena ver de novo, alguma coisa assim. Então, a Maria Fernanda Cândido. Eventos e feriados?
0: Feriados e eventos do dia de hoje. Hoje é aniversário do município de Torres, no Rio Grande do Sul.
1: O pessoal ganhou um feriadinho aí, então, quem mora em Torres, né, pessoal? Aqui, litoral norte do Rio Grande do Sul. A cidade de Torres, né, é o paraíso gaúcho do litoral. Tem muitos locais bonitos, né? A Igreja de São Domingos, o Parque Estadual de Itapeva, tem a praça, propriamente, a 15 de novembro, o Parque Estadual da Guarita, que é lindo também. Além, claro, de ser, eu acredito que seria aí, o Balneário Camboriú do Rio Grande do Sul, né? Com prédios altos, entre outras coisas assim, claro, medidas proporções, né? Torres está completando 148 anos de emancipação política e é um município que não é pequeno, hein? São 42 mil habitantes, claro, na baixa temporada, né? Na alta temporada aí a gente não consegue falar, mensurar quantas e quantas pessoas tem por lá. O que mais que nós temos aí, Dani?
0: Hoje no Brasil é o dia do afilhado.
1: Olha, dia do afilhado. Alô, padrinhos e madrinhas. Um presentinho aí pros afilhados, que é muito legal. O que mais?
0: Hoje é o dia do profissional de letras.
1: Certo.
0: Hoje é o dia da língua nacional.
1: Uhum.
0: Hoje é o dia internacional do desenvolvimento da cultura.
1: Certo.
0: Que é pro diálogo e pro desenvolvimento.
1: Legal.
0: E hoje também é o Dia Internacional do Chá.
1: Dia Internacional do Chá. Vai um chazinho aí. Chá é bom, né, Dani?
0: É.
1: Pra quem tá doente, chá é bom, né?
0: Sopa também é.
1: Sopa é maravilhosa, né? Em fases da lua, nós estamos indo para o quarto crescente, 30% da lua visível. No sábado, 8 da manhã, nós começamos, então, o quarto crescente. Aí, no último dia do mês, semana que vem, nós teremos aí, então, ou melhor, daqui... semana que vem, né? Nós teremos a fase de lua cheia, que vai ser no domingo, dia 31, domingo, às 6 da manhã, fase de lua cheia. Algo mais aí, Dani?
0: Era isso.
1: E as curiosidades do dia, você trouxe aí pra nós em nome de quem, então?
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1: Exatamente, são os nossos 5 parceiros agora. E a gente volta amanhã?
0: Voltamos amanhã.
1: Sexta-feira. Beijo, beijo, Dani.
0: Beijo, beijo, até amanhã.
1: Sextou, tá bom assim, né? Trabalhar de quinta a sexta, tá? De quinta a sexta, né? Não vamos nem colocar quinta e sexta. Fica melhor assim, né? Trabalhar de quinta a sexta. Como é que é? Tá invertido, né? É 2x5. Não é 5x2 que eles querem colocar. Pra Dani aqui é 2x5 e tá certo. Vambora, segue a vida. E é isso. Pessoal, também quero desejar aí uma ótima e abençoada quinta-feira. Deixa eu passar aqui pra vocês aqui, então, o cardápio do dia antes de finalizar aqui a nossa programação, né? 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

Vamos fazer o seguinte, então. A gente vai finalizando aqui com todos vocês. Muito obrigado pelo carinho e pela participação de todos, gente. Vamos deixando aí, então, a última do nosso programa? É, podemos deixar a última do nosso programa aí? Então a gente vai tocar uma pra relembrar, no dia de TBT, a gente toca pra vocês aí o Maurício e Mauri, 11h25, um beijo no coração e até amanhã, minha gente. Antes tem um recadinho aqui, mandaram um WhatsApp agora que eu peguei aqui rapidinho, que eu não quero deixar de falar, né? É, foi solicitado aqui pra nós que tem um cãozinho, né? Se a gente pode publicar, tem um cãozinho que está no mesmo local, o pessoal da prefeitura está trabalhando e não foram capazes de enterrar o filhote. Ela continua lá com frio, fome, sem ninguém fazer nada, né? Então tem um cachorro, só não diz aqui aonde é que era, né? Não diz o local aqui para nós, para a gente poder repassar essa informação, mas está aí o recadinho que a gente passou, que a gente trouxe aí dos amigos. Música, um beijo e até amanhã. Tchau, tchau, gente. Vamos de música, que é Maurício e Mauri por aqui, hein?

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0: Vocês estão querendo me matar do coração, né? 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

0: Eu não.
1: A gente
2: eu não.
1: Não.
2: E você
0: eu jamais.
1: Eu não e você sim.
2: Oh, Rebela.
0: Jorge Matheus, obrigado, cara.
2: Tudo bem, gente?
0: Coisa boa.
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1: Estamos de volta aí, gente. Estamos de volta. Vamos aí, dando continuidade à nossa programação de hoje. Quinta-feira, como diz a galera aí, quintou, né, gente? Quintou, então hoje tem culto. Daqui a pouco a gente vai falar sobre o culto. Mas agora nós vamos entrar no primeiro bloco musical aí, Juninho. 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Mais um ano, né? Já fizemos aí 11 anos, mês passado completamos 11 anos de casa e vamos aí a caminho já dos 12. E que Deus nos abençoe para a gente chegar lá, né? Então, gente, vamos entrar no primeiro bloco aí, Juninho. Boa tarde.
2: Muito boa tarde, Pastor Gilmar. Boa tarde a todos os ouvintes. Partiu o primeiro bloco, então, hoje, Pastor, dia 21 de maio. Estamos aí na reta final do mês, né?
1: Bah, tá chegando, né?
2: Mais uma semaninha aí para a gente finalizar. Né? Acaba direitinho, né? Dia 31, num domingo.
1: É isso aí.
2: Então vamos aproveitar, porque o meio do ano tá aí, né?
1: Tá chegando, né? O mês da Copa.
2: Mês da Copa, verdade.
1: Mês da Copa. Daqui um pouquinho chega as eleições também.
2: Tá na porta aí.
1: Outubro.
2: Horário político.
1: Tá tudo rodando aí, né? Então a gente tem que estar preparado para todos os acontecimentos aí, para que a gente não fique, não seja pego de surpresa.
2: Exato.
1: E hoje nós temos, Juninho, aqui um casal que está fazendo aniversário de casamento.
2: Casal?
1: É.
2: Duas pessoas?
1: Sim, um homem e uma mulher. Aquilo que Deus abençoou, né?
2: Entendi.
1: Abençoou o marido, esposa, né?
2: Não faço ideia, pastor. Quem dá uma dica aí,
1: vai. Vamos lá, então. Vamos mandar aí, Juninho, um grande abraço pro nosso irmão João. E para nossa irmã Ivone.
2: Irmão João, irmã Ivone.
1: Pessoas abençoadas de Deus.
2: Bola.
1: Que estão ali, congregam com a gente.
2: Pois é.
1: Estão ali servindo a Deus e também sendo usados na mão de Deus, né?
2: Perfeito.
1: Então, né, um grande abraço aí, aniversário de casamento, 17 anos juntos.
2: Caramba. Né?
1: Que Deus abençoe grandemente a vida do irmão João e também da irmã Ivone. Um grande abraço para esse casal e de quebra aí vamos mandar um abraço também para todos os aniversariantes de hoje que estão completando aniversário que não mandaram nenhum toquezinho para a gente aqui.
2: Que a

0: A gente não sabe, que a gente desconhece, né?
1: Mas tem.
0: Então, mas tem, deve ter, com não é possível.
1: Com certeza,
0: né?
1: Tem.
0: Hoje, 21 de maio aí, ó, mais 3 aninhos é bodas de porcelana, pastor. 20 anos aí pro casal.
1: Olha.
0: Né? E desejando que chegue mais 3, mais 30 aí, né?
1: Que maravilha. Enfim,
0: a gente já teve 30 aí no começo da semana do casal aí do Claumir e da Rejane.
1: Claumir, né?
0: Isso, agora 17 desses aí, é isso aí, ó, que o amor continue mantendo essas relações de pé.
1: É só para as pessoas entenderem, Juninho, que não é parabéns só para quem faz aniversário. É para quem está fazendo aniversário de casamento. Ah, eu estou comemorando hoje 20 anos de Balneário Arroio do Silva.
0: Tá valendo, né?
1: Tá valendo. Ah, eu estou comemorando 10 anos de trabalho, de emprego, né? E assim a gente vai parabenizando, perfeito, abençoando e homenageando aí a todos, né?
0: Exato, por mais simples que pareçam, muitas vezes essas algumas coisas têm que ser comemoradas, valem a pena ou vale pelo menos a lembrança, né? Porque exatamente, muitas coisas que, né, mudaram, que mudam vidas, né?
1: E é esse tempo aqui que a gente dá no programa Pare e Pense para trazer essas memórias, para trazer essas lembranças e termos a oportunidade de abençoarmos essas pessoas.
0: Show de bola. Então, ó, conhece alguém que tá de aniversário hoje? Manda lá no WhatsApp da rádio, 48-3526-0961.
1: Bom? E 48-99852-0472.
0: Show de bola, ó. Então vamos lá pro primeiro bloco musical. Hoje, pastor, também, ó, dia do afilhado, 21 Opa. De maio. Então você que é dindo aí, que é dinda, que tem seu afilhado, dá um oi pra ele lá, dá um hello, que um abraço, né, pra
1: certeza,
0: ser mais exato.
1: Né?
0: Dá um oi não, né, dá um oi é jeito de falar. Mas vai lá, aperta bem fundo isso daí, porque você é uma pessoa especial na vida dele ou
1: quem
0: dela.
1: Quem sabe até levar um presentinho, né?
0: Aí, ó, fica no ar. Vai falando, Deus, ô glória. Pastor, nós vamos desejando aqui pra Fernanda, que deu um boa tarde aqui pra gente.
1: Seja bem-vindo, ouvinte, Fernanda.
0: Pedir um louvor aqui. Então nós vamos de dobradinha hoje do Gabriel Guedes. Vamos começar com Santo Pra Sempre e depois vamos pra Vitorioso S.
1: Maravilha, maravilha. E eu quero mandar um abraço também carinhoso aí e desejar sempre melhoras ali pra nossa irmã Sueli. Ontem estava meia dodói, passou um pouquinho mal ali. A gente está orando pela senhora também, minha irmã. E hoje no programa aqui a gente vai estar orando, intercedendo pela senhora, em nome de Jesus. Um grande abraço aí para o irmão Pedro, seu esposo. Que Deus lhe abençoe e dê muita paz, muita saúde para todos vocês.
0: Ó, cheguei de paraquedas aqui no negócio, pastor, mas também desejo as melhoras aí para ela, uma irmã muito querida, né? Olha, minha opinião, podia aparecer mais vezes ali na igreja, hein? É sempre muito bem-vinda, hein?
1: Com certeza.
0: Irmão Pedro tá sempre ali, mas irmã Sueli...
1: Com
0: dá
1: certeza.
0: Uma aparecidinha lá, a gente vai gostar da sua presença ali,
1: com
0: você é bem-vinda, vai ser muito bem recebida. Então tá bom, desejando esses louvores também pra ela ali, né? Pra que ela tenha essas melhores. E, e também, pessoal, vale pra você pedir louvores aqui no WhatsApp, tá?
1: Verdade,
0: repetindo,
1: verdade.
0: 48-3526-0961. Hoje a nossa fiel ouvinte Fernanda, ela pediu um louvor de forma meio ampla, né? Às vezes ela pede um Regis Danese, uma Aline Barros. Mas se você quer pedir algo mais específico, tal música e desejo pra fulano de tal, não tem problema.
1: A gente vai ser a voz do povo aqui, né?
0: Perfeito, e a voz do povo...
1: obrigado a te contrariar.
0: Tá certo, pastor, porque esse programa é pra corrigir o que tá errado, amém?
1: Amém.
0: É isso aí, vamos
1: lá, então.
0: Nem tudo é o que parece.
1: Vamos lá então,
0: dois
1: louvores.
0: Partiu.
1: A gente volta em seguidinho aí com vocês, não saiam daí, hein?
0: Até.

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6: Muito bem, queridos ouvintes, e na continuidade da nossa programação, queremos também agradecer aqui os nossos mensageiros da fé: a minha sogra, a irmã Salete, a irmã Vilma, a irmã Julie, a irmã Tânia e o nosso irmão Nardelles, que estão aí também colaborando com a nossa programação. Deus abençoe a todos.
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0: imaginar a riqueza que existe dentro de você.
1: Muito bem, gente amiga, estamos de volta aí dando continuidade ao nosso programa Pare e Pense. Queremos, a partir de agora, então, lembrar você que hoje quintou, né? Como eu disse, hoje é dia de culto, hoje é dia de estarmos na casa do Pai, hoje é dia de nós nos encontrarmos ali na presença de Deus, adorando o Senhor. Muitas pessoas confundem as coisas. Ah, se eu não for na igreja, eu não estou servindo a Deus. Para eu servir a Deus, eu tenho que ir na igreja. Não. Não é desta forma. Não é assim que funcionam as coisas. Você serve a Deus independente da igreja, porque nem sempre a igreja vai estar onde você está, ou você vai estar onde a igreja está. Então, igreja que eu estou falando aqui é templo, é lugar físico. Porque se eu falar de igreja espiritual, aí somos nós, nosso corpo, nosso espírito, nosso coração, onde o Espírito Santo vai habitar. Mas eu estou falando de templo. Não é que você tem que estar. Gente, ninguém é obrigado a nada. Nós temos que fazer sempre as coisas para Deus com espontaneidade, não por obrigação. Ah, eu sou dizimista porque eu sou obrigado a ser. Pare de ser. Teu dízimo não vai ser bênção nem para você e nem para a igreja. Eu digo aqui claramente, pare de ser dizimista, porque vai atrapalhar toda a tua vida. Agora, se você é um dizimista porque ama a obra de Deus, ama fazer as coisas de Deus acontecerem, infelizmente nós somos dependentes fisicamente, terrenamente falando, do dinheiro, nós temos que investir. Se não investir, não temos uma igreja confortável, não temos uma igreja agradável, não temos um lugar onde você possa ter um pouco de conforto, pelo menos aonde a gente pode ter, né? Porque tem lugares aí que só Jesus na causa. Eles se reúnem embaixo de árvores, sentados em tijolos, e estão ali felizes, cantando e adorando a Deus, né? Então faça tudo para Deus com alegria, faça tudo para Deus com amor, porque fazer obrigado, eu sou obrigado a ir na igreja, não é obrigado a ir, você não é obrigado, você vai porque você deve desejar dentro do teu coração. Eu não sou dizimista porque sou salvo, eu sou salvo e sou dizimista. Então eu sou dizimista porque eu encontrei Jesus. Eu vou na igreja não porque eu tenho que ir. Eu vou na igreja porque eu amo estar lá. Primeiro, na presença de Deus. Segundo, estar lá com os meus irmãos, adorando, cantando, conversando no começo do culto, no final do culto, aquele momento social. A nossa igreja sempre serve um café ali, né, umas bolachinhas e tal. O pessoal fica fazendo uma social ali, conversando, trocando ideia, falando de futebol, falando de projetos, de assuntos de trabalho,

0: e tudo mais, e fica aquela coisa gostosa, aquele bate-papo, aquela resenha gostosa ali. Eu vou na igreja porque eu amo estar lá, porque eu amo poder cantar e louvar a Deus com os meus irmãos. Mas se eu ficar em casa, eu não vou deixar de servir a Deus, eu não vou deixar de adorar a Deus, eu não vou deixar de ser um salvo, né? Eu vou continuar sendo um salvo em Cristo Jesus. Então, vá à igreja porque você ama a Deus. Vá à igreja porque você tem prazer de estar ali. E é isso que a gente tem procurado mostrar para as pessoas. Estar na casa de Deus é muito melhor do que estar num hospital, do que estar numa prisão, do que estar num acidente, do que estar em qualquer outro lugar que não seja do agrado da vontade de Deus. Estar na igreja é um lugar agradável, é um lugar de alegria, de prazer, né? Então, não fique em casa. Hoje à noite, às 19h30, o nosso grande culto Vivendo as Maravilhas de Deus. Vem estar com a gente. Venha participar conosco ali, você e toda a sua família. Você não vai se arrepender, com absoluta certeza. Deus te ama e nós também te amamos. Então vem estar com a gente, certamente Deus vai abençoar e honrar a tua vida em nome de Jesus. Venha receber a unção com o santo óleo ali para nós orarmos e ungirmos e abençoarmos a tua vida no nome de Jesus, ok? E também lembrando que amanhã, sexta-feira, temos o nosso grupo familiar lá na casa do nosso irmão Serginho. E amanhã a gente vai estar fazendo um momento de comunhão ali com os irmãos, servindo ali um sopão, né? Vamos ter um sopão lá bem gostoso, bem caprichado. E você é o nosso convidado, você que mora aí por perto ali, da rua Vitória Régia, sentido Serra, né? Você vai entrar ali na rua Vitória Régia e procurar a casa do barbeiro, né? Nosso irmão Serginho. Todo mundo conhece ele ali, todo mundo sabe quem ele é. Então, não fique de fora, não deixe de participar. Amanhã também, às 19h30, ok? Tá aí dado o nosso recadinho para todos os nossos ouvintes. E domingo é o grande culto da família. Domingo é o grande culto de celebração, grande culto de adoração ao nosso Deus, ao nosso Rei Jesus. Vem estar com a gente, venha participar. Deus te ama e nós também. Muito bem, Juninho, está dado o recadinho aí dos nossos trabalhos, das nossas agendas aqui da nossa igreja. Agora vamos aí um momento de reflexão, aquele momento de Deus falar conosco.
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Muito bem, chegamos então aí na reta final da nossa programação, nosso programa de hoje, e nós vamos aí então refletirmos nessa palavra abençoada. João capítulo 16, versículo 26 e 27, que diz assim: naquele dia pedireis em meu nome, e não vos digo que eu rogarei por vós ao Pai, pois o mesmo Pai vos ama, visto como vós me amastes e crestes que saí de Deus. Naquele dia pedireis em meu nome, né? É tudo que nós pedimos em nome de Jesus, crendo nós receberemos. Pensamentos, vamos ouvir essa palavra de reflexão relacionada aí com o versículo de hoje. Será que Deus...

0: alguma vez esqueceu seus filhos? Com certeza que não. Há um texto na palavra de Deus que diz assim: pode uma mãe esquecer-se dos seus filhos que cria, que amamenta, de tal forma que não lembre-se mais deles? Todavia, ainda que esta venha se esquecer de seus filhos, eu jamais me esquecerei de ti. Eis que te tenho gravado nas palmas das minhas mãos. Olha como é que Deus pode esquecer os seus filhos. Jamais, né? Ele não pode fazer isso, pois é um pai amoroso. Gosto de pensar que o verdadeiro amor paterno e materno vem de Deus, e que nesse um coração divino há mais amor do que em todos os corações dos pais e mães do mundo juntos. Com certeza absoluta disso. Seu braço é tão forte, suas fontes inesgotáveis. Se não houvesse dinheiro suficiente no mundo, ele poderia facilmente criar minas de ouro. O conhecimento de Deus é um tesouro mais precioso do que todos os tesouros da terra. A Bíblia é muito melhor do que um talão de cheques que precisa ser preenchido para que o banco entregue o dinheiro. No escritório onde trabalho, às vezes, preciso emitir cheques. A folha preenchida é tirada do talão, vai para as mãos de outra pessoa e não pode ser reutilizada. Mas as promessas de Deus são muito melhores que qualquer cheque ou cédula de dinheiro. Ainda que tenhamos recorrido a elas em 50 ocasiões, talvez a 51ª vez podemos reapresentá-las e sacá-las. Creio na inspiração divina da Escritura Sagrada. Eu atestei. Nunca fui decepcionado. Não deixe que ninguém lhe roube esse tesouro. Não dê ouvidos ao inimigo e não confie em sua própria sabedoria. A palavra de Deus em 2 Coríntios, capítulo 1, versículo 20, diz assim: Todas quantas promessas há de Deus são nele, sim, e por ele, o amém, para a glória de Deus por nós. Então, meus queridos ouvintes, Deus tem algo preparado especial para a tua vida, algo que você precisa guardar dentro do teu coração. E quando Deus promete algo, a Bíblia Sagrada, ela nos ensina que Jesus, ou Deus num todo, né? Deus num todo, ele não é homem para que minta, nem filho do homem para que se arrependa. Ele jamais se arrependerá de uma palavra que ele tenha lançado para a humanidade na sua palavra, na Bíblia Sagrada. Aquilo que ele deixou, o manual de instrução que ele deixou escrito para nós, para que nós pudéssemos viver uma vida de paz, viver uma vida de esperança. Ah, se todos conseguissem praticar só 50% do que a Bíblia fala, do que a Bíblia nos ensina. Ah, se toda a humanidade pudesse colocar em prática. Eu garanto para vocês, gente, que o nosso mundo seria infinitamente melhor para se viver do que estamos vivendo hoje. É uma coisa que só depende de cada um de nós: ouvir, guardar e praticar. Ele mesmo diz na sua palavra: aquele que ouve as minhas palavras, as guarda e as pratica, é semelhante ao homem que construiu a sua casa sobre a rocha e não vai ser abalada. Então, pare e pense. Reflita nessa palavra que eu estou colocando aí no teu coração, e com certeza Creia que Deus tem promessas e essas promessas vão se cumprir em sua vida. Vamos aí um momento de oração, vamos falar com Deus.
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0: Bendito Deus e querido Pai, aqui estamos, Senhor, mais uma vez, mais um programa de rádio. Hoje, quinta-feira, estamos aqui intercedendo, orando por todos os nossos ouvintes, cansados, oprimidos, doentes. Quem sabe temos pessoas aí do outro lado, Senhor, que já foram desenganadas pela medicina. Oramos pela vida do nosso irmão Reinoldo. Meu Deus, que o Senhor dê vida, saúde, alegria, força para ele, Senhor. Abençoa também, meu Pai, a vida da nossa irmã Sueli e todas as pessoas que são aí agora representadas em peças de roupa, documentos e fotografia. Onde essas pessoas estiverem, elas sejam, meu Deus, abençoadas, tocadas, ministradas pela tua mão. Abençoa, Jesus, poderosamente a vida de cada um, trazendo saúde, trazendo paz e trazendo alegria. Abençoando, Senhor, estes cujos nomes estão aqui em minhas mãos nessa lista de oração. Senhor, aonde essas pessoas estiverem, que elas sejam abençoadas, alcançadas pela tua graça e pela tua misericórdia. É o que eu te peço e eu te agradeço, no nome de Jesus. Amém e graças a Deus. Queridos ouvintes, estamos chegando no final do nosso programa.
2: E com o final do nosso programa vem também um louvor para curtirmos aí nesses minutos finais, agora 13 horas e 56 minutos. E vamos com Anderson Freire e Bruna Carla, Identidade. Espero ver você hoje lá na igreja, hein? Às 19h30, Igreja do Evangelho Quadrangular, aos fundos do Campo Severo Scoaine. Se tudo der certo, amanhã estaremos aqui de novo. Um forte abraço e tchau, tchau.

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1: 14 horas e 1 minuto.
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2: Obrigado pela audiência incrível. Sempre estamos aqui levando o que há de melhor nessa quinta-feira especial. Vai ser demais, hein, pessoal? Com o melhor das bandas do sul pra você, Bandas e Companhia. Confira!
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2: E aí, curtindo a nossa programação Bandas e Companhia com a apresentação de Nando Pinheiro. 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Daqui a pouco eu volto trazendo só as melhores. 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
4: 14 horas e 21 minutos.
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2: 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De volta, Nando Pinheiro. A música não para. Vamos tocar já na sequência mais grandes sucessos. Porque você está junto comigo em Bandas e Companhia. 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

0: E aí, tá gostando da nossa programação? Espero que sim. Ó, daqui a pouco eu estou de volta com mais Bandas e Companhia. Não saia daí! 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
1: 14 horas e 39 minutos.
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2: Bandas e companhia, tocando o que há de melhor pra você. De volta aqui, Nando Pinheiro. Vem que tem músicas de bandas, vem que tem as melhores da regionalidade do sul do Brasil. Bandas e companhia, vamos conferir as próximas músicas. 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

0: E aí, curtindo a nossa programação, Bandas e Companhia, com a apresentação de Nando Pinheiro. Deixa eu tomar uma aguinha ali, é coisa rápida. Daqui a pouco eu volto trazendo só as melhores. 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
1: 14 horas e 59 minutos.
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10: Estou de volta aqui com Bandas e Companhia, tocando o que há de melhor para você. Vamos de música.
9: Bandas.

0: Anderson e Companhia, tocando o que há de melhor para você, chega ao final. Mas não fica triste não, que a próxima edição é logo ali. Já já você ouve muito mais sucessos aqui na programação, mas na próxima edição comigo aqui, eu prometo tocar mais músicas em destaque, Bandas e Companhia. Um abraço, valeu! Bandas e Companhia.
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2: 15 horas e 17 minutos.
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5: Graças a Deus, quarta-feira, meio da semana, juntos estamos para o melhor do universitário durante 2 horas com Jonatas Gonçalves. Tamo junto. Sempre com a melhor sequência sertaneja.
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3: 15 horas e 40 minutos.
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1: É pra ficar ligado a todo instante com o melhor do sertanejo universitário no seu dial. É aqui, ó, no programa Arena Sertaneja, todo dia.
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11: Baile na roça.

0: Obrigado!
1: Obrigado!
0: Obrigado, Trio Parada Dura, por nos convidar para vir participar desse evento maravilhoso.
2: Pra gente é uma honra enorme fazer parte da história de vocês, viu?
0: Nossa, muito sucesso!
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3: 16 horas e 3 minutos.
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5: O sertanejo universitário, os clássicos e, claro, tudo aquilo do sertanejo rolando aqui na Arena, na edição do programa de hoje. E o programa continua.
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3: 16 horas e 26 minutos.
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1: O melhor do sertanejo universitário sempre neste horário com Jonatas Gonçalves, todo dia tocando o melhor da música sertaneja pra você.
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2: Junto! É o LP, a boiadeira, o Cris.

0: Ja, hè?
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0: valeu.
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0: glória a Deus.
1: Parabéns, Fortaleza, muito obrigado.
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5: 16 horas e 48 minutos.
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1: A gente só vai saber se tentar, Lucas.
2: Só se tentar, Laura.
1: Vai ser o jeito.

0: obrigado.
1: Lindo.
0: Bom demais.
2: Lucas Luco, Luana Prado.
1: Luana Prado e Lucas Luco. Obrigada.
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0: por aqui, a gente vai ficando por aqui. Obrigado pela audiência, pelo carinho, pelo sucesso. A gente se encontra agora amanhã, terça-feira, neste mesmo horário. Tchau, gente.
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4: 17:08.
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12: Buenas, gauchada amiga de todo o Brasil, estamos começando o nosso programa Morada Campeira, edição desta segunda-feira, e a partir de agora estamos chegando para te fazer companhia com o melhor da música do Rio Grande e a nossa cultura gaúcha. Muito prazer, eu sou seu amigo Wilson Batista, o amigão do povo, e te faço companhia a partir de agora. Prepara o teu chimarrão, porque o meu já está preparado, e vamos abrindo as cancelas do nosso programa de hoje. Márcio Machado, Última Gineteada e Grupo Canção Nativa, Farrancho na Serra.

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1: E se mandemos pra Serra Indiada, num trancão mais ou menos desse jeito.

0: chegando. Solta a voz e canta junto com a gente esse trancão aí agora.
1: Mas que tal, gauchada do Canção Nativa? Temo junto nesse tranco gaúcho, barbaridade. Uia! Se vamos pra cena.

0: chega inteiro, né? Floreando barbaridade. Coisa buena, entrada. Vamos aproveitando porque o dia já tá chegando, gente. E o tranco continua assim, desse jeito. Olha! Ele, companheiro! Se atraquemos, entrada. Vamos saindo que o dia já clareou, galera.
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0: Terra dos Bois, companheiro. Bom, meu mesário. Baixa o bumbo, baixa o bumbo. Corta a caixa agora, corta a caixa. Aumenta a gaita, meu galo, aumenta a gaita, meu galo. Um pouquinho mais de pandeiro, só um pouquinho de pandeiro. Aí, agora sim. A minha voz agora, aumenta a voz. Ei, alô, som, Agora sim fica bem bom. O que, que achou, patrão?
1: Xeloquedo, pros de bombacha, completando o nosso primeiro bloco do Morada Campeira, aqui na nossa rádio preferida. E a gente segue, daqui a pouco a gente volta com muito mais gaitaço aqui no nosso programa, que tá só começando.
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5: 17 horas e 24 minutos.
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6: Buenas, gauchada amiga, este é o nosso programa Morada Campeira, o programa que traz a música do Rio Grande, a verdadeira música gaúcha, até a sua casa, até o seu trabalho, enfim, onde você estiver. Muito obrigado pela audiência. Sebamos trazendo Thomas Machado, é Taura Estiguri, e depois o Sandro Oliveira, 4 de dezembro.

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0: Zinho Bertazzo, todos os artistas regionais gaúchos, poetas repentistas.
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0: Grupo Mate Quente, Me Chama no Fole. É um gaitaço buenacho que você acompanha aqui no programa Morada Campeira. E vamos para mais um intervalo. Daqui a pouquinho a gente volta.
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3: 17 horas e 42 minutos.
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0: Vamos prosseguindo com o nosso programa Morada Campeira e o melhor da música do Rio Grande, com o destaque da nossa cultura gaúcha. Um forte abraço e um quebra-costela chinchadito a toda a gauchada deste Brasil, que nos dão o prazer da audiência todos os dias, acompanhando o melhor da música chucra do Rio Grande. Vamos trazendo Grupo Força do Sul, Baile do Beliscão, e o Capitão Faustino Tino Chanqueador.
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3: 17:53.
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0: com o programa Morada Campeiro, nosso programa Gaudério, espalhado por todo o Brasil, trazendo a nossa boa música do Rio Grande e a nossa cultura gaúcha pra você, meu amigo. Matar saudade da querência, gauchada amiga espalhada por todo o Brasil. Vamos trazendo o Grupo Temperado ao Gaitaço, a concorrência pira, e o Cris Vargas, uma parceria com o Madruga dos Serranos, derretendo as esporas.
1: E aí, gaiteiro, que bichinho é esse que tá se metendo nessa marca aí? É uma cocota?
2: Mas que cocota, rapaz?

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0: isso aí, pessoal. Agora são 18 horas e 5 minutos, 18 e 5. Você ligadinho comigo na 87,9. Você e eu na 87, a sua Rádio Verdes Mares. Começando esse finalzinho de tarde, bom início de noite pra você que tá juntinho comigo. Tô chegando agora também, trazendo pra você. 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Tem música ao vivo para jogar a conversa fora. As melhores opções para você estão aqui. Que é os que Los Gringos, na Praça Central. 18 e 11, eu vou de música, fiquei de mandar um alô e abraço lá pra Dona Alvina, né? A Dona Alvina e também as mamães lá do Clube de Mães Girassol. Estão sempre ligadinha na Rádio Verdes Mares, quero já mandar um alô especial lá pra elas. Obrigado pela companhia. Eu vou de música, daqui a pouquinho a gente volta falando mais sobre Balneário Arroio do Silva. Trazendo informação e tudo o que acontece por aqui e na nossa região. Boa tarde pra você, bom início de noite.
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FM, pessoal. Agora são 18 horas e 23 minutos, 18 e 23. Você ligadinho comigo. 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

0: 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Agora são 18h34, eu vou com mais música por aqui. E você segue juntinho comigo. Boa noite pra você. Obrigado pela sua companhia. Tô chegando com Bruno e Marrone na 87,9.
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0: Isso aí, pessoal. Agora são 18 horas e 49 minutos. Você tá ligadinho comigo na 87,9. Uma boa noite para você. Para você que tá sempre juntinho com a gente. Obrigado pela companhia. Quero mandar um alô, um abraço ali para as meninas do Café Nobre, né? As meninas estão sempre ligadinhas com a gente. Meninas, um abraço para vocês aí. 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Gente, 18h55, vou ficando por aqui desejando a você aí uma maravilhosa noite de quinta-feira. Amanhã tô de volta. Amanhã tô de volta. Você e eu aqui na onda, as ondas da Rádio Verdes Mares. Boa noite, um beijo pra você.
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0: salva de palmas pra eles aí!
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1: E essa música é pra todos os apaixonados presentes aqui nessa noite.
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0: batida.
1: Uma salva de palmas.
2: Obrigado.
1: A uma das maiores duplas sertanejas do nosso país. Alanzo e Alex.
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